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1: Tem um disco maneiro aqui, ó. Se liga nesse som.
2: Cadê?
1: Ó, calma aí, deixa eu limpar a agulha aqui que tá cheio.
2: Ih, é Marina, cara.
1: É Marina, né? Sentiu no rótulo?
2: Pô, tá beleza, hein? Cadê o som? Bota aí.
1: Aí. Bota canta aquela... só, que música eu gostei.
2: Bota aí.
3: Aí.
2: Ih, verão, um calor no coração. Adoro essa música.
3: Legal.
2: Ih, cantora fora o quê? Deixa a gente aqui, meu. Ih,
4: fugiu.
1: Ah, vai ver televisão, vai lavar roupa, vai.
4: Olha, eu vou quebrar esse disco.
1: Continua, bicho.
2: Dá um tempo.
4: Eu vou jogar fora.
2: Larga a parada.
4: Quebra, continua. Vanessa. Eu vou tirar. Quebrar, hein? Eu vou tirar continua, esse troço pra jogar lá fora.
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4: Chega, Claudinho. Chega.
1: Então vou fazer só de sacanagem.
2: Agora eu vou zoar.

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1: E aí, pessoal, beleza? Chegamos na edição especial de quinta-feira do Sertanejo Universitário. É um baladão recheado de músicas pra você curtir com a gente durante 2 horas. Tamo junto! Com a melhor sequência, sertanejo.
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3: Valeu, meu bingo. Aquele abraço.
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1: É, eu também tô curtindo com você essa linda canção aqui no Arena Sertaneja. Obrigado pela audiência, onde quer que você esteja aqui curtindo o nosso programa.
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5: É, Fernando Sorocaba. Tô vivendo a história de uma delegada que tá perseguindo minha vida, rapaz. Não tá fácil, não.
6: Ê, delegado. Essa gosta de investigar, né?
5: Investiga, mas a gente ama essas danadas, né? Fala sério.

0: quero palmas pra João Neto e Frederico.
1: Neto e Frederico.
2: Boa, galera.
3: Meu Fernando
1: Sorocaba. Obrigado, rapaziada. Vocês são demais. Obrigado a vocês.
3: Sucesso cada vez mais pra vocês. Parabéns, obrigado à equipe toda aí.
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0: meu muito obrigado pra você que curtiu nosso programa até agora. Foi um prazer fazer parte de mais um dia, viu? A gente se encontra agora amanhã, sexta-feira, neste mesmo horário, pra gente ficar assim, ó, 2 horas bem juntinhos aqui no rádio, com muita música e, claro, muitas fofocas do jeito que todo mundo gosta. Tchau, gente!
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1: Meia-noite em ponto.
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0: Muito prazer, tá? Sou Joel Cabral. E a partir de agora, já sabe, né? Muita música. Ah, essa madrugada toda juntinho com você. Tá no trabalho, tá em casa, tá de boa aí descansando. Ó, quero ser participando já de cara, viu? Me conta de onde você tá me ouvindo. E depois eu te mando um abraço aqui. Lá no arroba Joel Cabral Voz. É, arroba Joel Cabral Voz. É como você me encontra no Instagram, tá bom? Bora começar logo? Vem, vem.
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0: Solimões com Henrique e Juliano. Ei, saudade atemporal. Que modão, é a primeira de hoje, ó.
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do Madrugada, você vai sentir saudade. Eita! Antes, Murilo Huff, Saudade Estranha. De Paulo e Paulino com Chorar de Soluçar. E ainda Rio Negro e Solimões, Henrique e Juliano, Saudade Atemporal. Vem junto, bom dia!

madrugada boa demais, tocando Matheus e Cauã e Lauana Prado, admita! Antes, o Ralf, Travesseiros Esquecidos, e ainda Léo e Rafael com Country Beat Ana Castela, La Plata! Ó, gostando? Você sabe que tá só começando madrugada, né? Ei, daqui a pouquinho na sexta, ó, com quem você vai cantar? Leonardo com Bruno e Marrone, Marcos e Belucci, Simone e Mendes, a Maiara e a Maraísa com a Marília Mendonça.

0: gente, aqui é o Joel Cabral. Ó, você tá ouvindo o programa Madrugada com você. 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

0: Marcos e Belucci Simone Mendes, Abandonando. Bom dia!
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Com você entre o Maiara e Maraíza com a inesquecível Marília Mendonça, não sei o que lá, viu? Antes, Guilherme Benuto e Luan Santana, quarto 67, Leonardo e Bruno e Marrone cantando junto Talismã, e ainda Marcos e Beluti e Simone Mendes, Abandonando. Vem cá junto, vamos!

madrugada com você, Júlia e Rafaela e Duda Bertelli, pra Empiseiro. Dá certo, sim. Antes, Guilherme e Santiago, eu não te amei à toa. E ainda PPA, junto com Diego e Vitor Hugo, Carmed e Chocolate. Ó, a próxima hora tá tão boa, gente. Quero contar com você. Posso? Sério? Então se prepare pra cantar com o Zé Neto e Cristiano, Daniel e Marcos.

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1: Meia-noite e 58 minutos.
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0: já estamos de volta. Muito bom dia, lindona. Ô, amigão, como é que tá? Tudo beleza? Sextou aqui no Madrugada, já sabe, né? Alegria em primeiro lugar. Continua participando no arroba Joel Cabral Voz. É no meu Instagram. Me manda mensagem lá falando de onde você tá me ouvindo. E eu te mando um abraço especial por aqui, tá? Como, por exemplo, a Luísa. Obrigado pela sua participação, mulher. O Flávio também tá curtindo. Quem mais? Ô, Marcelo, tudo jóia aí, rapaz? Tá em Santa Catarina ouvindo a gente. Obrigado pela sua participação, viu? Continua participando você também. Não foi ainda? Vai lá, arroba Joel Cabral Voz no meu Instagram. Me conta de onde você tá me ouvindo e eu te mando um abraço por aqui. Bora, bora, bora.
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0: Abrindo essa hora, Guilherme Santiago. Eu não te amei à toa.

Madrugada, Daniel com Marcos e Belucci, pra te esquecer não dá. Antes, Rio Negro e Solimões e Country Beat, apaixona muita gente. Fátima Leão com Legítima Defesa e ainda Guilherme Santiago, Eu Não Te Amei à Toa. Bom dia, vem, vem.

0: tocando Matheus e Cauã e Lauana pra dar de Vita. Antes, Zé Neto e Cristiano Barulho do Foguete. E o Gustavo Lima com Luiz Fonsi. Vagabundo! Daqui a pouquinho tamo de volta com muito mais moda e eu conto com você. Combinado? Então não sai daí. É rapidinho, segura aí.
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Estela no Madrugada, solteiro forçado. Deviantes PPA com Diego e Vitor Hugo Carmé de Chocolate. Paraná com Coração de Vidro. E ainda João Neto e Frederico e Eduardo Costa. Mega Véia, vem cá junto. Bom dia.

Madrugada gostosa, fechando a segunda hora, Kleber e Cauã e Matheus Vargas, Desocupa, Deviantes, Rick Renner, Não É Você, e ainda Júnior Marques, Ilusão de Amor. Ó quem vem na próxima hora, gente, pra cantar com você, Fernando e Sorocaba, Jorge, Matheus e Lauana Prado, o Edson e Hudson com Matheus

0: 1:57.
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0: que legal que você tá aqui com a gente. Tá bem, é? Ah, muito obrigado de verdade pela companhia. Mais uma hora tá começando. Não importa onde você esteja, nem o que você esteja fazendo. Eu só agradeço a sua presença. Pra você que tá viajando, obrigado pela carona. Você que tá em casa de boa descansando. Poxa vida, que escolha legal de trilha sonora. E pra você que tá no trabalho, muito obrigado pela companhia também. Bora junto? Chega pertinho do rádio. Vem nessa hora, vem!
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0: Jorge Matheus com Lauana Prado, gente. Haverá sinais. Bom dia!

0: Hudson com Matheus e Cauã, dia de se arrepender, reflexivo, viu? Tem que reavaliar isso aí. Antes, Emílio e Eduardo, camisa 10, teve Fernando e Sorocaba passando a porteira. E ainda Jorge, Matheus e Lauana Prado, haverá sinais. Bom dia, que continua. 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

vocês têm? Henrique Castro com o Grupo Menos é Mais Nem Pagando. Antes teve o Daniel com César Menotti e Fabiano, fim de semana. E ainda Maurício e Eduardo. Melhor lugar, gostando, né? Eu mais ainda da sua companhia. Vai se preparando, que lá vem Gian Giovanni. Vai ter Maiara e Maraí.

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2: Hoje a gente de volta.

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1: E Maraísa no Madrugada, saudade do tipo, gente. Tem que apagar esse negócio, rouba energia. E não vai pra frente também, né? E o negro e os animais com country beat apaixona muita gente. Henrique e Juliano devia ser proibido. E ainda Gustavo Mioto, melhor versão. Vem cá junto.

sua madrugada, Jean Giovanni. Mensagem errada fechando essa hora. Eita! Antes, Ed Brito e Samuel, Romance Rosa. E ainda, Janaína e Marque Mário, Sexto Sentido. Na próxima hora, se prepare pra cantar juntinho. Ó, com Bruno Marrone, Guilherme Santiago, com Jorge, Matheus, Henrique e Juliano.

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2: 2 horas e 56 minutos.

0: muito bom dia! Tá começando mais essa hora aqui no Madrugada, é a sexta mais animada, não tem jeito, por você, com você, ah, vai ser bom! Tá começando mais essa hora, tá participando com a gente, né, no arroba Joel Quebrou Voz no meu Instagram, obrigado pela sua participação, como é bom ter você aqui, eu gosto! Ô, se gosto! Bora começar mais essa hora? Vem junto!
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0: Eduardo Costa chegando, só o tempo vai dizer. Que regravação, gente! Bom dia!

Matheus com Henrique e Juliano Chorei no Madrugada. Antes, Rio Negro e Solimões com Emílio e Eduardo sonhando com você. João Neto e Frederico, Minha Herança. E ainda Eduardo Costa, Só o Tempo Vai Dizer. Vem cá junto. Boa sexta.

moda, Guilherme Santiago, as modas que eu fiz pra você. Antes, Zezé de Camargo tá namorando pra quê? E ainda Léo e Rafael com o Cantro Bichana Castela, La Plata. Bora voltar já já após o intervalo? É rápido demais, ô. Vai até se preparando pra cantar, ó. Com Chitãozinho e Xororó e Luan Santana, Guilherme Benuto e Hugo e Guilherme. Vai ter Murilo Rufi com Maia.

Gratidão pra animar com Simone Mendes, daqui pra sempre, eu e você, você e eu. Ah, tá todo mundo participando no arroba, Joel quebrou a voz, a Kênia, a Karina. Ô, Luciana, obrigado pela sua participação. Isso, pessoal, vai lá no arroba, Joel quebrou a voz, no meu Instagram, me conta de onde tá me ouvindo e eu mando abraço aqui depois. Ó, coisa boa, obrigado pela

da Murilo Huck com Maiara e Maraísa, perfeito pra ficar sozinho, credo! Antes, João Pedro e Cristiano Acordou Namorando, João Gomes com Vitor Fernandes Se For Amor, e ainda Manu Batidão e Simone Mendes Daqui Pra Sempre. Vem na sexta, vem!

0: sua sexta! Chitão e Xoró com Luan Santana falando as paredes. Que regravação, hein? Já é o aperitivo pra saudade daqui a pouquinho. Antes, Kleber e Cauã e Matheus Vargas, Desocupa! E ainda Guilherme Benuto e Hugo e Guilherme, Haja Colírio! Não te falei? Vai começar a saudade daqui a pouquinho após o intervalo. E você é o meu convidado todo especial, tá, amigão? Você também, lindona. Não sai daí, é Vapt Vupt! E a gente começa essa viagem no túnel do tempo sertanejo. Segura aí!
1: Você. 3:50.
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0: Mata a Saudade.
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0: A partir de agora, você já sabe, né? Vamos viajar no túnel do tempo da música sertaneja. A sexta-feira pede cada saudade especial. Você vai ficar com a gente, é? Nessa última hora do Madrugada, só aquelas que valem a pena ouvir de novo. Bora começar essa viagem?
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0: Pra começar, Adalberto e Adriano, Não Acredito. Bom dia!
2: Bom dia!

0: gostosa, Alain Aladim, a 2 graus, que música bonita, hein? Se matou saudade com Bruno e Marrone, ei, campeão! E abrimos com Adalberto e Adriano. Bora continuar na madrugada mais gostosa, gente!
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0: Hora da herança do Jean e do Giovanni, que saudade boa da música sertaneja!
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4: Oi, amigo ouvintes. Que prazer tê-los a partir de agora em nossa programação. Estou chegando com Falando de Amor, aquele programa que a gente reúne tanta coisa boa, os melhores ouvintes, as melhores saudades. Por que você não participa a partir de agora? As nossas redes sociais estão aí escancaradas para você entrar em contato e pedir a sua romântica. A minha também. O Instagram está aqui, @AlineMotaLocutora2020. Você entra em contato direto pelo direct. Eu abro sequência com Vanessa Camargo, Desiste Não, Julian Lamardre, Mess, Nando Reis, Pra Você Guardei o Amor e Fugues. Confere com a gente, Falando de Amor está no ar.

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0: Bloquão! Essa foi especialmente pro nosso querido Marcos Tonoli e toda a sua linda família lá em São José do Rio Preto. Família Tonoli, um grande abraço aqui dos primos Roberto e Meirinho. É o programa Roberto e Meirinho, a festa da música sertaneja.
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0: Olha, nós não vimos ele ainda, né, Bodão? Aguenta, coração! 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

0: você ouviu aqui no programa Roberto e Meirinho, os eternos gargantas de ouro do Brasil, Milionário e José Rico cantando a música A Carta, composição do Álvaro Socchi e do Cláudio Mota.
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0: Porteiro! É o programa Roberto e Meirinho pra todo o Brasil e fora dele também. É eu, bem! A festa da música sertaneja aqui no seu rádio. Olha, gente, muito obrigado pela audiência maravilhosa, as rádios que tá aumentando a abrangência, Bodão!
1: Oh, que beleza!
0: E chegando novas rádios parceiras, o nosso muito obrigado. E vamos de música! Chegando aí, como aqui você pede, a gente canta, porque relógio que atrasa não adianta. Essa é do Roberto do Maracaí, a composição. Que música que é, Bodão?
1: É Lágrimas!
0: Aguenta, coração! Programa Roberto e Meirinho!
1: Só!

Oi gente, tudo bem com vocês? Um grande abraço do Edson, da dupla Edson e Hudson. Tô passando por aqui para dizer que nós estamos nesse programaço dos nossos irmãos Roberto e Meirinho pro Brasil e

0: Vocês ouviram aqui no programa Roberto e Meirinho, nossos amigos, nossos irmãos Edson e Hudson cantando a música é amor demais mesmo, Bodão! Uma composição do Edson, do Henrique Marques e do Renato. É o programa Roberto e Meirinho, a festa da música sertaneja!
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Agora são exatamente 8 horas. A temperatura está em 13 graus. Hoje, dia 16 de maio, sábado. Programa Harmonia no Ar. O nosso programa começa das 8 horas e vai até as 10h30. Aqui pela Rádio Polska 87.5 FM e também pela live pelo Face da Rádio Polska. Bom dia a todos, dzień dobry, buenos dia, bom giorno, good morning e mais a todos, então. E vamos para o nosso dia, então, pedir hoje a proteção divina que Deus, pedir que Deus abençoe o nosso dia de hoje. Nosso sábado, dia 16 de maio. Senhor Deus, neste dia colocamos nossa vida em Tuas mãos. Pedimos Tua proteção divina sobre nossa família, nosso trabalho, nossos caminhos e nosso coração. Livrai-nos de todos os males, de todas as tristezas e de pensamentos negativos. Que a Tua luz ilumine cada decisão. Que a Tua paz habite em nosso coração e que nunca nos falte fé para sentir tristeza e que nunca nos falte também fé para seguir em frente. Abençoa nosso lar, nossos amigos e todas as pessoas que encontramos no caminho de hoje. Dá-nos força para enfrentar as dificuldades, sabedoria para agir com amor e humildade para reconhecer Tuas bênçãos

Agora são 8 horas e 12 minutos. Estamos no programa Harmonia no Ar, aqui da Rádio Polska, da nossa cidade de Áurea, do nosso município de Áurea, capital polonesa dos brasileiros. Bom dia, então, a todos os queridos ouvintes que estão a descanso neste momento, neste dia de sábado hoje, né, que estão a trabalho também. Bom dia a todos que estão sintonizados, que estão se conectando com o programa, se sintonizando com o programa Harmonia no Ar. E vamos para a mensagem para nós, para o nosso dia de hoje. Que o dia de hoje seja iluminado pela fé, pela esperança e pela confiança em dias melhores. Mesmo diante das dificuldades, nunca perca a certeza de que Deus caminha ao seu lado, fortalecendo seus passos e renovando suas forças. Cada amanhecer é uma nova oportunidade para recomeçar, acreditar e agradecer pela vida. Que não falte coragem para enfrentar os desafios, serenidade para superar os momentos difíceis, amor para espalhar o bem por onde passar. Confie. Aquilo que hoje parece impossível, amanhã poderá se transformar em bênção. Deus prepara caminhos de paz, vitória e esperança para aqueles que mantêm a fé no coração. Tenha um dia abençoado, cheio de luz, proteção e esperança. Bom dia a você, querido ouvinte, que está se sintonizando com o programa Harmonia no Ar. Você que está se conectando com o programa, você que está se conectando, se sintonizando pela rádio, então, 87.5 FM, também pelas live, né, pelo Face da Rádio Polska, aqui da nossa cidade de Áurea, nosso município de Áurea, capital polonesa dos brasileiros. Bom dia a todos os queridos ouvintes que estão neste sábado para descansar, que estão descansando, e também a todos aqueles que estão a trabalho, né? Então, bom trabalho àqueles que estão a trabalho, né? E vamos na sequência com mais música.

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São 8:24. Bom dia a todos os queridos ouvintes. Bom dia, Isabel. Um abençoado sábado para você também. Bom dia, Inês. Bom dia, seu Stanislau e dona Juliana. Bom dia, Luana. Bom dia a todos os queridos ouvintes que estão sintonizados, que estão se conectando com o programa Harmonia no Ar, aqui do nosso município de Áurea, capital polonesa dos brasileiros. Hoje tá meio fresquinho, tá meio friozinho, né? Temperatura continua 13 graus, né? Mas está um friozinho, bastante frio, né? Não sei se eu que tô com frio, mas parece que tá sendo bastante frio, que tem cerração, tá meio nublado, não sei se isso é para chuva ou para mais frio ainda, né? Então, vamos se agasalhar bem, né? Porque na rua aqui tá bastante frio, né? Vamos com pensamento para nós. Para hoje, para sempre, né? Respire fundo e lembre-se, nenhuma dificuldade é maior do que a força que Deus colocou dentro de você. Tudo passa, tudo se transforma, e dias melhores sempre chegam para aqueles que mantêm a esperança viva no coração. Acredite no bem, confie no tempo de Deus e siga em frente com fé, coragem e pensamentos positivos. O agora é a oportunidade perfeita para renovar suas forças e recomeçar. Pensamentos positivos. Bom dia, então, a todos os queridos ouvintes, a todos que estão a descanso nesse dia de sábado, dia 16 de maio. E também a um bom dia, um melhor dia ainda para aqueles que estão a trabalho, né? Porque sábado o trabalho, às vezes, ele dobra, né? Para muitos é descanso, né? Mas para muitos também é serviço, é dobrado, né? Então, bom dia a todos aqueles que estão a descanso. O melhor dia também para aqueles que estão a trabalho. Agora são 8:27. 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
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E bom dia também a todos os queridos ouvintes que estão se conectando, que estão se sintonizando com o programa Harmonia no Ar. Bom dia, seu Casemiro, bom dia, Anair, bom dia, Felipe, bom dia, Terezinha, bom dia, Alice, e bom dia a todos que estão conectados, sintonizados também com o programa Harmonia no Ar. Hoje é bem frio, né? Como diz, quem está em casa pode fazer seu chimarrão, um fogãozinho também, né? Ao lado de um fogãozinho a lenha aí, esquentando. É muito bom, né? Então, um grande abraço a todos os queridos ouvintes e vamos na sequência com música.

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Agora são pontualmente 9 horas. A temperatura continua 13 graus. Quero mandar um grande abraço aí para seu Egídio, Dona Leonice, para Marlene. Bom dia, Dona Marlene. Bom dia, seu Egídio. Bom dia, Dona Leonice. Bom dia, Adiles. Um bom final de semana para você, Adiles. Tudo de bom. Um grande abraço aqui do programa Harmonia no Ar. Bom dia, Marlene, também para você. Um grande abraço aí do programa Harmonia no Ar. Bom dia, seu Egídio e Dona Leonice. Estão sempre ligados com o programa Harmonia no Ar. Um grande abraço, um bom final de semana e um bom sábado, né? O sábado está frio, mas a temperatura está 13 graus. Aqui está frio, não sei se é por tudo assim, mas ou eu que estou com frio, mas a temperatura está em 13 graus, né? Eu estou sentindo frio. E bom dia a todos os queridos ouvintes que estão conectados, que estão se sintonizando com o programa Harmonia no Ar aqui do nosso município de Áurea, capital polonesa dos brasileiros. E vamos na sequência então com música, para curtir música. Então o trabalho fica sempre bem mais leve, né? A gente se sintoniza, se conecta com música ali, o trabalho fica bem mais leve, né? Então vamos na sequência com mais música. Um grande abraço também para Luana. Luana também está sempre ligada. Luana, Inês e a todos os queridos ouvintes que estão sempre ligados, que estão em sintonia com o programa Harmonia no Ar aqui do nosso município de Áurea, capital polonesa dos brasileiros, aqui da Rádio Polska 87.5 FM, pela rádio, né, e pela live, né, pelo Face da Rádio Polska também. Bom dia a todos e vamos na sequência com mais música.

Agora são 9h13 a temperatura, continua 13 graus. Tá friozinho, é. Acho que está friozinho porque não tem sol, né? Tá meio xoxo o tempo, mas tá frio, aqui tá frio, né? Não sei se pra todo mundo, né? Mas eu tô com bastante frio aqui, né? Tô sentindo frio, né? 13 graus. Acho que é uma temperatura que é, né, que dá para sentir um friozinho, né? Bom dia a todos os queridos ouvintes que estão conectados, que estão sintonizados com o programa aqui na Harmonia no Ar. Hoje é sábado, dia 16 de maio, já estamos na metade, passando a metade de maio. Bom dia, seu Egídio, bom dia, dona Leonice. Bom dia, do seu Stanislau, bom dia, dona Juliana. Bom dia, Alice. Eu vou agora, vou rodar umas músicas em polonês, popolsko, lavšeski sorozumio i solubio popolsko. Alice sempre curte a língua polonesa, fala polonês, com certeza, né? E gosta de músicas polonesas, então, para quem curte, para quem gosta, e para todos, então, umas músicas em polonês, músicas polonesas, né? Nós temos a grandiosa festa, né, no dia 6 de junho, aí é da Czarnina, né, a comemoração da Czarnina, é uma festa muito, muito bonita, né, todos os anos, né, é aqui na nossa cidade, né, no nosso município de Áurea, né, então tem aquela cultura polonesa, a Czarnina, então, vem sendo a comida típica da Polônia, né, a Czarnina, né, então, dia 6 de junho vai ser a grande festa no nosso município aqui de Áurea, né, a festa da Czarnina. E vamos então na sequência com música, umas músicas popolsko, lavšeski sorozumio popolsko, tindobri lavšeski sorozumio. E para todos então, umas músicas em polonês.

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Agora são 9:38. Bom dia, Alice. Um bom sábado para você também. Vai compartilhando. Alice gosta das músicas popósicas. Há pouquinho tempo falei em seu nome e rodei duas popolas. Você dá um tempinho e ainda vai uma para ti em especial, tá? Se der um tempinho, tá? Tudo de bom para você, dona Alice. Um bom sábado, né? Um bom final de semana para você e sua família. Bom dia, Terezinha, também. Um bom sábado, um bom final de semana para você. Bom dia, seu Egídio, dona Leonice. Bom dia, seu Casemiro, Nair, Felipe. Bom dia, seu Antônio. A todos que estão sintonizados, que estão conectados com o nosso programa aqui da Rádio Polska, o programa Harmonia no Ar. Um grande abraço a todos e um grande

maio. Então, a todos os aniversariantes de hoje, de amanhã, desta semana, que estiveram de aniversário, um grande abraço, uma boa festa,

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Agora são 9 horas e 58 minutos. Vai uma reflexão da vida, da nossa vida para a vida. Vamos fazer uma reflexão na nossa vida, da nossa vida. A vida nos coloca diariamente diante de desafios, escolhas e situações que muitas vezes testam nossa fé, nosso equilíbrio e nossa capacidade de compreender o tempo certo das coisas. Por isso, agir com sabedoria e paciência é essencial em todas as circunstâncias da nossa caminhada. A sabedoria nos ajuda a pensar antes de agir, a escolher palavras que confortam em vez de ferir, e a tomar decisões com consciência e responsabilidade. Já a paciência nos ensina que nem tudo acontece no momento que desejamos, pois cada situação possui seu próprio tempo para

amadurecer e se resolver. Muitas vezes, atitudes tomadas no impulso trazem arrependimentos, enquanto a calma e a reflexão abrem caminhos para soluções mais justas e tranquilas. Quem aprende a agir com serenidade enfrenta as dificuldades com mais equilíbrio e evita carregar no coração o peso da raiva, da ansiedade e do desespero. Devemos lembrar que a vida é uma grande escola. Cada luta nos ensina algo. Cada espera fortalece nossa fé e cada obstáculo pode se transformar em aprendizado. Quando unimos sabedoria e paciência, conseguimos enxergar além do momento difícil e compreender que Deus sempre prepara algo melhor para aqueles que sabem confiar e perseverar. Por isso, em qualquer situação, escolha agir com calma, respeito e prudência. O tempo e a sabedoria sempre revelam o melhor caminho. É, a vida nos diz, né, nos ensina que devemos ter paciência. Em todos os momentos da vida, Alice, depois desta música, vai uma música popolsco da Tchébia, tá? Acho que vai dar um tempinho, tá, querida? Um grande abraço. E vamos na sequência, então, com mais música.

0: Agora são 10 horas e 13 minutos. A temperatura subiu um pouquinho hoje. Agora está em torno de 14 graus, né? Subiu um pouquinho. Segunda-feira seria, né? O dia 18, né? Aniversário do nosso Papa João Paulo II, falecido, né? Ele nasceu dia 18 de maio de 1920, né? Nosso querido Papa polonês, São João Paulo II. Hoje também fazem 13 anos, hoje, né? Dia 16 de maio, que a minha mãe faleceu, né, que está na glória da eternidade, minha querida maizinha, né, hoje dia 16 de maio, então fazem 13 anos já que ela se foi na casa do pai. E hoje então, das 18 horas na nossa paróquia ali, na nossa igreja Nossa Senhora do Monte Claro, então não haverá missa, mas terá a celebração, né? Mas amanhã terá a missa, né? No domingo terá a missa. Então, tá, parece que tá subindo o calorzinho, né? Tá, deu uma temperatura, deu uma elevada, né? Acho que vai ficar bom. A temperatura agora acho que vai ficar mais quente, né? Vamos, eu quero agradecer aqui, deixar uma gratidão a todos os queridos ouvintes que estiveram conectados, que estiveram sintonizados com o programa Harmonia no Ar. Gratidão a todas as pessoas que de alguma forma fazem o bem, né? Fazem o bem não somente para mim, como digo, mas que fazem o bem, iluminam nossos caminhos nos momentos importantes da vida, aos que oferecem um abraço sincero, uma palavra de apoio, um gesto de carinho, um simples, ou simplesmente permanecem ao nosso lado nas horas difíceis, o nosso mais profundo agradecimento. São essas pessoas que tornam a caminhada mais leve, fortalecem nossa vida, nossa esperança, nos mostram que nunca estamos sozinhos. Que Deus abençoe cada coração bondoso, que espalhe amor, amizade, respeito e compreensão todos os dias. A gratidão é um dos sentimentos mais nobres da vida, porque reconhecer o bem que recebemos também é uma forma de espalhar o bem ao mundo. Fica a minha gratidão a todos, queridos ouvintes. Um grande abraço aos aniversariantes, então, do dia de hoje, que estiveram nessa semana, ou que vão estar amanhã. Um grande abraço aqui da Rádio Polsk, do programa Harmonia no Ar. Recebam um grande abraço, então. Um feliz aniversário e uma boa festa também, né? Que faz parte, né, do aniversário, faz parte uma festa, né? Então, um feliz aniversário a todos. Um grande abraço a todos. E ficam com Deus, que Deus acompanhe nós sempre em todos os caminhos. Esperamos voltar no próximo sábado, se assim Deus nos permitir, né? Grande abraço a todos e, se Deus nos permitir, voltamos no próximo sábado. Tchau a todos, um bom final de semana.
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0: Beleza, então agora são 10 horas com 38 minutos e a gente está começando o nosso Recanto Feliz. Para você que está com a gente na live, você vai estar olhando em cima do nosso, da nossa mesa principal aqui, um show de prêmios, um show de brindes para você. E eu vou dizer para o Rock muito bom dia, digo bom dia para você do outro lado do rádio, agradeço demais carinho, agradeço demais audiência e a gente segue nossa programação aqui hoje com o nosso Recanto Feliz com o meu amigo Rock. Pedir desculpa ao Rock, aos vocês que final de semana passada não pude estar por motivos particulares, mas hoje a gente está aí para fazer um monte de sorteio. Bom dia, Rock.
1: Bom dia, Clayton. Bom dia, ouvintes da Rádio Polska, do programa Recanto Feliz. Não podemos estar sábado, véspera do Dia das Mães. Então, o Dia das Mães de domingo vai ser sorteado hoje. Temos 6 brindes aqui para vocês. E daí eu vou dizer, aqueles que telefonar depois, o Laior vai dar o telefone, as dicas, como é que é para fazer, para vocês ouvintes concorrerem ao sorteio. São 6 brindes e ele vai marcar os nomes e depois aqui numa caixinha vai ser tirado, tem os números dos prêmios e na frente de cada prêmio aqui já tem outro número igual da caixinha, aquele que vai ser lido, o nome sorteado lá no computador, então vai ser puxado o bilhete, aí ele vai saber o prêmio que ele vai ganhar. Antes não, depois, quando puxar da caixinha o número. Iniciando o programa então de hoje, um pouquinho meio rouco, mas vamos cantar uma música sertaneja muito bonita, Cheiro de Relva.

0: Tá, então, quero mandar um abraço especial lá pra galera, já vou mandando um abraço aqui, já vou anotar o nomezinho, né, Rock? Vamos anotar o nomezinho, então, do pessoal aí que tá querendo concorrer. Vamos lá colocar, a Raquel também falou aí, já tá querendo concorrer, né? Minhas canetinhas não estão funcionando.
1: Ela quer fazer um presente pra mãe dela, eu acho.
0: A Raquel, deixa eu buscar aqui, hoje vai ser um pouquinho mais demorado, então, pra mim colocar aqui. Eu vou colocar como Selê mesmo. A Raquel Rossins, que tava participando, a Terezinha Chicota, bem-vinda, Terezinha Chicota, então, aqui para participar também. E lembrando, então, que é por número, né, Rock? São quantos prêmios que temos aí?
1: Tem seis prêmios.
0: Seis prêmios. Rock, manda abraço para quem deixou os prêmios aí. Tá ali, com a listinha?
1: Nós vamos ler.
0: Tá com a listinha? Deixa que eu busco lá, peraí.
1: O Armazém da Naíra será aqui. O Armazém, ali na Rua Guarani, aí do lado da Rodoviária, um pouquinho para lá, né? Para o lado leste. A Cressol com outro brinde. Está ali também, contribuindo com a gente. A loja 1,99, ali da Iracema, Pomagerski, a Chema, né? A lojinha do lado da Sicredi. Também temos a padaria Mania dos Lanches. A padaria é confeitaria junto aí, dos nossos amigos ali na frente da igreja, na Rua da Matriz. Então temos um brinde ali. Esse brindezinho é um cartãozinho que eu estou com o dedo mostrando. É o número 4. É da padaria. Então concorre a R$50 de prêmios para retirar. Então daí esse prêmio deverá ser, a gente entrega o cartãozinho, daí a pessoa vai lá na padaria e retira. Depois darei mais explicação. Temos também um brinde da floricultura, flor, né? Da floricultura Auriense, a floricultura e agropecuária. E também o sexto é uma no bar da rodoviária ali, é um X salada. Depois a gente explica mais. Aquele daí também, um lanche para vocês, X salada. Laiore. Então, dá as dicas como é que a pessoa tem.
0: Ó, o Dutch, eu vou colocar até o Dutch aqui no sorteio, tá? Vou colocar até o Dutch aqui pra concorrer. O Dutch vai lá com o 06 também, né? Então, assim, ó, gente, vocês vão mandando mensagem pra nós, tanto no WhatsApp quanto na live, só que eu preciso o seguinte. Eu preciso bombar a live hoje, tá? Preciso bombar, porque como tem bastante brinde, os apoiadores aí vão estar ouvindo o nosso programa e eles querem movimento. Então, temos seis brindes. Tem brinde do Armazém, tem brinde... Ah, o senhor está com a listinha lá, né, professor? Tem brinde da Cressol, tem brinde da Mania dos Lanches, deliciosos lanches lá da Mania. Tem um quadro lindo aí com o relógio. Gente, essa flor aí está maravilhosa para você presentear aí a sua mãe, sua mulher, sua esposa, sua namorada, enfim, alguém. Então aproveita, gente, aproveita. Tem brinde do Armazém também, que o Armazém sempre tem brinde bom aí, dando brinde especial aí para a gente na Polska. Eu quero saudar lá para o pessoal do Armazém lá, todos que trabalham lá. Obrigado pelo carinho de vocês. Não vou citar nome para não esquecer de ninguém, mas vou falar da Liz, né? Ô, Liz, que abraço especial para ti, em nome de você. Eu saúdo toda a galera, o Tareco, a Nair. Ô, seu Nelson, que dá por lá. Abraço especial, seu Nelson. Obrigado pelo carinho de vocês. Obrigado por estar junto com a gente. Eu só peço para o pessoal da internet compartilhar. Você pode mandar um recadinho para a gente também no 991-23-2498. Também pode mandar um recadinho para a gente aí que a gente estará anotando aí o teu nomezinho também, né? 991-23-2498. Meu amigo Dutch já está compartilhando também. Obrigado pelo carinho, valeu pela audiência. Quero mandar um abraço especial também para Alice Grau. Ela não perde um programa da Polska. Seu Renato Tartas, em nome do seu Renato, saúdo toda a família. Meu amigo Leandro Zerimbisca, lá de Carlos Gomes, está junto com a gente nesse momento. A dona Terezinha Chicota, como é que tá, dona Terezinha? Um forte, mega, grande abraço para ti. Obrigado pelo carinho. A dona Raquel Rusinski, E a Raquel já começa mandando um abraço aí para todo mundo que está junto com a gente essa manhã e desejando aí, como a gente deseja para você, um dia maravilhoso, um dia espetacular. Eu preciso de compartilhamento, eu preciso que vocês compartilhem a nossa live. Agradeço o coração, estamos com 5 visualizações, apenas 2 compartilhamentos. Manda compartilhamento e marca os amigos. Se você marcar os amigos, tem mais chance ainda de a gente fazer esse sorteio ficar ainda melhor. 991-23-2498, você faz parte do Recanto Feliz nessa manhã maravilhosa. Estranho, né, Rock? A gente não tá com retorno aqui dentro, né?
1: É.
0: Tá só no fone. Mas eu agradeço de coração a todos vocês, sempre estão junto com a gente, fazendo a grande audiência. Eu saúdo também a nossa querida colega Sérgio, aquele abraço especial para a Sérgio, obrigado pelo carinho, também um abraço especial para os nossos grandes amigos que estão junto com a gente, sempre fazendo a grande audiência. Tá mandando mensagem, dona Terezinha Chicota? Coloca o Carlos Chicota no sorteio. Vou colocar assim, seu Carlos Chicota também vai estar participando aí no sorteio. Com o número 7. Número 7, eu acho lindo demais esse número da sorte. Número da sorte, número 7. Obrigado pelo carinho, forte abraço. 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Quero mandar um abraço especial também para toda a galera. Final de semana aí. Aí em junho já vamos ter a Festa Internacional da Tchernina, uma festa consolidada, uma festa linda demais. Já tem. O pessoal já está na fila lá para pegar ingresso para amanhã. A alegria da fila, eu gosto demais, pessoal que vai lá, sempre pessoas animadas. E aí mandar um abraço especial também nesse momento lá para a Dani que é organizadora, meu amigo Charleu também que faz parte aí, obrigado pelo carinho de vocês. E um abraço também, eu saúdo nesse momento o prefeito Gilmar, mas quem?
1: Mas o Elton, o Siveminha.
0: É, um abraço especial para eles, hein?
1: Um abração para ti.
0: E também lembrando que vamos ter a escolha das soberanas do município de Áurea, né? Está chegando a grande escolha das soberanas do município de Áurea. Mandar um abraço especial lá para Duda, também para Cassi e também para Roberta, elas que são soberanas do município, representaram muito bem o nosso município. Um forte, mega, grande abraço para elas. Aproveito para mandar um abraço especial para ele. Alô, doutor Rui! Como é que tá, meu grande amigo? Forte abraço para ti e para toda a família. Deus te abençoe e muito obrigado por sempre estar ouvindo a 87. É. Beleza, então, Rui? Vamos seguindo, já que pediu música aí. Não pediu, mas vou mandar a música para ele. Isso. Professor, eu gosto muito desse programa porque aqui a gente canta o passado. A gente volta no passado para recordar. E agora a gente recorda com quem, professor?
1: Com a música Morena Faceira. Música gauchesca para vocês. Também quero oferecer essa música para minha esposa, né? Ela não é morena, é loira, mas faz de conta que hoje é morena, né?

0: Beleza, eu vou mandar um abraço especial também para os apoiadores culturais aí desse programa, eles que estão sempre junto com a gente, curtindo a nossa programação, ouvindo a nossa rádio. Eu saúdo lá o Bar dos Doninhos, o meu amigo Pedro do Alencar, do Pedrinho. Como é que tá, Alencar? Tudo bem? Barrancho, os amigos da Dona Ivone, da Tanara e também da Adriana. A Cressol, do meu amigo Darcy, também do meu amigo Sanin. Isto. Forte abraço para eles. Laborclin, do Delmar e da Vanessa. O Sinais Pomajesc, do Diogo, da Iracema e do Marcelo Gregório. O Rogério, com a energia solar, vendo manutenção e limpeza. 999-93-8767. Falando, a gente fala do Rogério. Eu tenho que mandar um abraço especial para os netos. Eu tenho que decorar o nome dos teus netos aí também. Como é que é o nome dos menininhos lá?
1: Robson, o mais velho.
0: Robson.
1: E Rafael.
0: Um abraço especial também para o Robson e para o Rafael. Obrigado pelo carinho, com certeza estão na escuta. E a Nora?
1: A Nora Cleide.
0: Nora Cleide. Não consegui anotar aqui, professor. Não sei o que deu. Deu um crepes aqui na hora de anotar, mas eu vou ter que abrir outra página e fechar aqui. E deixar anotadinha para mim. Não ter que ficar te pedindo toda hora, né? Um abraço especial para eles. Obrigado pelo carinho. Valeu pela audiência. Obrigado por estar junto com a gente, curtindo a nossa programação. Bar do João, da Marisa e do Tonho. Sorteando um X. X o quê, professor?
1: X-Salada.
0: X-Salada, tem uma música X-Salada, né? E erva mate, erva boa.
1: É isso aí.
0: Lá do Preto. Do Preto?
1: É, do Preto.
0: Lá. E do Vilcinho, toda a família. Obrigado pelo carinho de vocês, obrigado pela audiência. Repete pra mim o nome dos netos aqui, professor, é o...
1: Robson.
0: Robson.
1: Rafael.
0: E o Rafael. E a Nora Cleide.
1: Cleide.
0: Vamos começar a mandar um abraço especial pra família inteira, né, professor?
1: E a gente manda também um abraço todo especial para todas as mães que festejaram domingo, né?
0: É.
1: Porque nós não podíamos estar sábado aí na véspera.
0: É, eu falei, professor, me desculpa, eu falei, não pude estar.
1: Então a gente tem esses brindes que é do Dia das Mães para vocês, né? Desculpa que a gente não pôde comparecer e fazer entrega na véspera. Mas hoje temos aí para fazer a entrega para aquelas... Vamos continuar que Dia das Mães é todos os dias.
0: Quero aproveitar também e mandar um abraço especial para a galera que está chegando por aqui. E chega ela por aqui também, né? Ô, Paulo também gostou. Chega minha amiga Iracema Kessler, Paulão. Iracema Kessler. Hoje está aniversário do teu baby, né, dona Iracema? Manda para mim o nome dele para mandar um abraço. Mandar um abraço especial para ele que está completando hoje mais um aninho de vida. Deu uma olhadinha na internet, não sei se é hoje, mas parece que é, né? Um abraço especial para ela e também um abraço especial para o meu amigo Paulo. Alô, Paulo! Ô, Paulo! Mas qual é o sobrenome do Paulo que eu me esqueci?
1: Prichó.
0: Prichó, sobrenome do Paulão? Mas, ô, Paulão Prichó. Quero aproveitar e mandar um abraço especial lá para a Legítima Super 10 1520. Alô, minha amiga Sandra, aquele abraço especial para você. Obrigado pelo carinho, valeu pela audiência. Ela deseja um ótimo dia, um ótimo sábado. Lembrando que terça ou quarta-feira temos o programa da Sandra. Um programa especial, diferente, que está fazendo sucesso nas noites. Um programa especialmente aí gospel. Lindo demais programa, parabéns pela iniciativa. Isso que eu gosto nessa rádio. Vou saudar também, mandar uma saudação toda especial lá para Salete Fátima Machox. Meu pai.
1: Machox.
0: É Machox. Eu tenho que decorar esse teu sobrenome, mulher. Um abraço especial para vocês. Obrigado pelo carinho, valeu pela audiência. Eu preciso que você compartilha, tá? Compartilha, gente! Compartilha para mais gente saber aí que a gente está aí no Recanto Feliz nessa manhã linda demais. Sol se escondeu, mas é como Deus, né? Às vezes a gente não vê Deus, mas... A gente sente através de suas obras, suas criações. Assim é o sol. Só que nem Deus, ele se esconde, às vezes, para mostrar para a gente que a nossa fé, às vezes, é acima de qualquer coisa, mesmo em cima de dificuldades. Professor, descobri uma coisa na vida.
1: Fala.
0: Descobri na vida que se tu não ter fé e tu não ter saúde, você não tem nada. O dinheiro pode comprar o que quiser, mas se você não tiver saúde, você não tiver fé, você não é nada nesse mundo. Por isso, quando agradecer a Deus pela parte da manhã, agradeça por ter aberto seus olhos e diga a Deus obrigado pela minha saúde, pelos meus amigos, pela minha família e por tudo de bom que tens me dado.
1: É isso aí. Também vou trazer, já que eu tinha escolhido muito homenagem para as mães, né? Então, a gente vai cantar a música Só espera um pouquinho aí, eu vou preparar. Pode falar um pouquinho ainda lá e lá.
0: Beleza, então, gente, quero aproveitar.
1: Telefone.
0: Tá no telefone. Ah, gente, vale telefone também, tá?

0: carinho de todos vocês que estão sempre junto com a gente, curtindo a nossa programação, ouvindo a nossa rádio, trabalhando, principalmente as donas de casa. Estou com saudade de falar para elas pela parte da manhã, né? É, agora tem um menino aí que está fazendo a programação e muito bem feito pela parte da manhã. Mas de vez em quando baixo vai dar uma palavrinha aqui na Polska também. Obrigado pelo carinho. São 10 horas com 59 minutos. 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
1: É isso mesmo. Então, para vocês, também já é pedido de muitos essa música, principalmente as pessoas mais de idade, né? Que a gente viveu naquela época que era mais difícil fazer os encontros das pessoas, a vida era bem diferente.
0: Professor, me dá uma licencinha um pouquinho, porque eu tenho que mandar um abraço especial para o Tyson Jonathan Koraleski, o baby da dona Iracema Kessler. Hoje está completando 37 anos, hein? Que Deus te abençoe, que seja sempre essa pessoa, gente boa aí, que nem minha amiga Iracema é. Quem criou com educação, né, dona Iracema? Sabe que o futuro é brilhante sempre. Parabéns para vocês. E eu saúdo mais uma vez meu amigo Paulo. Paulo, próximo programa podia estar aqui com nós, né? Para bater um papo, contar umas mentiras também, hein? Trovar um pouquinho ao vivo.
1: É isso aí. Então, também quero comunicar que o sorteio vai ser às 11h15. É 11h15. É isso aí, né?
0: Tá. Pode ser.
1: Para vocês, menina da aldeia,

0: Menina da aldeia aqui, apareceu a Dona Lourdes Tartas, hein? Deixa eu ver se eu já tinha colocado o nome dela, não, né? Alô, Lourdes... Opa, na canetinha da Oral, Erechim? Lourdes Tartas, sou do seu Renato, em nome deles, toda a família Tartas. Aquele abraço especial para vocês. Obrigado pelo carinho, valeu pela audiência. Ela não podia fazer falta, ela tinha que marcar presença. Fala, minha amiga Isabel... Selak Moraski, aquele abraço especial para ti, obrigado pelo carinho, valeu pela audiência, valeu por estar junto com a gente. Bom dia, gente querida, bom dia, gente. Tem sorteio na Posca, tem 6 brindes especiais, entre eles Cressol, o Armazém, Padaria Mania dos Lanches, Agropecuária Oriense, o quadrinho da onde, professor? Quadro lindo esse quadro aí, ó, querida mamãe.
1: Nossa, da Chema.
0: Ah, da Chema, da Iracema, olha
1: loja
0: só.
1: Loja 1,99.
0: Um abraço especial para a Iracema, lindo demais, um quadro, querida mamãe, olha, lindo demais, com relógio, gente. Esse quadro é lindo, hein? Professor, canta aí Fuscão Preto. O Dutti tá querendo tocando Fuscão Preto para ele.
1: Não, eu não trouxe a letra.
0: Hoje não, Dutti, mas a gente pode cantar eu e tu assim, ó. Bem, disseram, professor, que ela foi vista com outro.
1: Então?
0: Num Fuscão Preto pela cidade de Rodari, tinha que ser na cidade.
1: Tem ela gravada ali?
0: Tem, professor.
1: Então?
0: Mas eu ia fazer o Dutti cantar junto, você ia mandar um áudio pra mim. Achei que ia mandar um áudio cantando.
1: Sim.
0: Os Campos Preto aqui, um abraço especial pra Aline. Um abraço especial pra esposa do Dutti, é isso, né? Tua esposa é Aline, né? Eu, se não me confundo as coisas, eu... E como é que é o nome do teu baby lá? Do cara que tá mandando na tua casa lá, Dutti? Como é que é o nome? Nomezinho do piá lá? Que tá mandando na tua casa agora, Dutti? O nome do teu filho lá, como é que é? Manda pra mim no WhatsApp aí.

0: Qual o nome do menino?
1: Não. Não falou ainda, hein? Ela só pediu o Fuscão Preto, Dulce, hein?
0: Então.
1: Um abraço especial. Eu falei quem manda lá, eu acho que ele ficou com receio.
0: Ah, não,
1: tudo bem.
0: Hoje em dia a criança manda desde pequeno.
1: Mas diz que
0: diz, pai, ou mãe, quero pão, eu quero pão.
1: Deixa eu falar com a professora Iracema aqui. Professora Iracema. A prof Iracema, é uma coisa pra ti, Iracema. Hoje em dia estão aquietando as crianças, né? Apenas com o celular, né? Não é mais aquele tempo antigo que fazia as crianças animarem um pouco a vida aí com uma brincadeira saudável. Hoje, para uma mãe que está querendo fazer uma coisa, vai lá e dá um celularzinho para a criança, né? Ou põe na frente da TV. Gente, vai brincar com os filhos um pouco. Usa as pracinhas, vai jogar bola, brinca de boneca para com as meninas.
0: Joga peteca.
1: Joga peteca, ensina uma atividade, né? É complicado. A Wesley! É o Wesley, um abraço especial pro Wesley. Deixa eu mandar aqui um Wesley. Então, um abraço especial pro Wesley, querido. Um abraço especial para ele, obrigado pelo carinho. Tá chegando o dia das crianças, né, Dutti? Outubro aí, programa especial do Dutti das Crianças, com participação especial do Wesley. Ah, vai ser show, hein? Que tri! Meu amigo JG! E também lembrando que o meu amigo Dutti, ele faz higienização. Você quer... tá precisando lá limpar seu colchão, seu sofá aí, higienizar seu carro, que tá que nem o meu aí, você pega aí. Chama o Dutti! A Johnny Hoffman, seja bem-vinda no 87, quero participar do sorteio e quero a música do Céu Encantos, Morena Misteriosa. Essa música é linda, essa música tá tocando demais, né? Essa música tá sendo sucesso aí, a Morena Misteriosa. Daqui a pouco, então, a gente vai trazer a Morena Misteriosa. Vou cortar, quebrar protocolos aqui na Posca, tirar as músicas novas para chegar a Morena Misteriosa. Mas antes, o professor vai cantar.
0: Não vai botar o Fuscão Preto?
1: Ah, o senhor quer o Fuscão. Vou trazer o Fuscão Preto original aqui na Posca. Fuscão Preto lá pro Dutti. Me disseram que ela foi vista com outro no Fuscão Preto. Vou trazer o original. Trio do Brasil para cantar com a Puca ao vivo, Fuscão Preto.

É, tá, então, Fuscão Preto, lá pro Dutti, ó. Eu aprovo a limpeza da top da GK Higienização. Tá aí a Isabel falando que já fez higienização lá, usou o serviço do Dutti. Professor, me permite trazer a Morena Misteriosa? Depois a gente continua com a nossa parte? Segura aí.

0: É, eu tava falando pro professor aqui, parece que o pessoal tá com medo de participar, né? Tá com medo de ganhar, né, gente? Então, vamos lá. Daqui a pouquinho tem sorteio, mas antes o professor vai cantar, né, professor?
1: É, tempo ao tempo. Temos mais uns minutinhos para fazer o sorteio, né? Então, eu vou cantar para vocês tempo ao tempo.

0: Tá, então, obrigado pelo carinho de vocês. Gente, vamos pro sorteio então? Vamos pro sorteio. Retira a onda, professor.
1: Hã?
0: Retira a onda dos brindes.
1: Ah, eu vou comunicar a onda, né?
0: Beleza, então, vamos lá então. Temos aí uns 13 para colocar 13 na lista. E a gente vai começar sorteando aí, professor. Vai lá, mexe, pega a caixinha, professor.
1: Sim, na primeira tu vai dizer o sorteado. Depois, o prêmio eu tiro.
0: Ah!
1: O número que sai da caixinha, essa caixinha aqui.
0: Espera aí, gente. Espera aí, o professor tá com uma ideia boa aqui. Segura aí.
1: Aqui.
0: Escuta só aí. Vai ter que voltar no microfone lá, professor, senão não temos a tua voz aqui. Atenção, gente que tá com a gente. Atenção,
1: tem,
0: amigos e irmãos.
1: Essa caixinha tem os números de 1 a 6. Se for puxado um número, que eu vou puxar na altura, sem nada.
0: Tá.
1: Daí o brinde que tem o número na frente é aquele o prêmio da pessoa.
0: Tá. E como é que a gente vai...
1: O número 6 que está lá sozinho, porque é um lanche.
0: Tá.
1: Então, está lá sozinho, mas o lanche vai ser retirado. Depois eu explico.
0: Ah, eu tenho a responsabilidade de sortear quem vai aqui?
1: É.
0: Ah, não, professor. Mas é demais.
1: É pelo computador, né?
0: Eu achei, professor... Eu achei que a responsabilidade era toda tua.
1: Não.
0: Então, pera aí, agora vamos fazer coisa bonita aqui, ó. Vamos pro sorteador, vamos fazer uma coisa certa, então. Sorteador. Ganha quem ganhar, né? Sorteador online.
1: Ganha quem ganhar.
0: Não, sorteador de números, né? Vamos colocar aí. Sortear números 1, entre 1 e 13. Deixa eu baixar aqui para 13, então. Aqui, 13. E ganha quem ganhar, né, professor?
1: Isso aí.
0: E boa sorte pro povo, ó. Vou até tirar uma foto depois aqui pra dizer que a gente tá fazendo um sorteio. Ah, não, tem que colocar a quantidade de número. Pera aí um pouquinho, segura aí. Do último, eu não tô acostumado a fazer isso faz tempo, não fazer sorteio. Sortear 6 números, então. Entre 1 e 3, segura aí. No sorteador. Vamos lá então, né, gente? Vamos fazer pelo sorteador. Boa sorte a todos. Vamos lá tirar foto. Vou até tirar a fotinha pra vocês verem aqui que não tem jabá, né? Com o professor aqui. Deixa eu tirar uma foto aqui pra... Segura aí um pouquinho, só me organizar, né? Vamos me organizar, porque o Laior é meio desorganizado aqui. Segura aí, segura aí. Vai lá, então. Deixa eu achar minha câmera aqui pra dizer pra vocês como é que foi feito o sorteio. Quero agradecer demais o pessoal que tá dando aquele apoio especial aqui nas ondas 87. Lembrar vocês também que... Você que está junto com a gente, curtindo nossa programação, ouvindo a nossa rádio... E tá trabalhando, aquele abraço especial pra vocês. Obrigado pelo carinho, valeu pela audiência. Meu Deus. Segura aí. Vamos colocar aqui assim, fica mais bonitinho, né? Mais bonitinho aí. Então tá aí os números, tá aí os nomes. Deixa eu puxar mais pro lado aqui. E tá bonito, já. Gente, se vocês entenderem minha letra aí, vai ser legal, tá? Beleza. Depois a gente coloca tudo na internet pra ver como é que foi. Cruza os dedos. Primeiro sorteado, número 9. O número 9 foi o Paulo Prichoa.
1: Paulo Prichoa.
0: O que ele ganhou, Paulão?
1: Vou puxar aqui.
0: Mas tem uma sorte esse Paulão pra ganhar, olha.
1: É.
0: Ô, oh, carinha.
1: Vou puxar o bilhete agora.
0: Belezinha do Paulo
1: tá
0: Prichoa.
1: Tá saindo aqui, ó. Eu ainda não vi, talvez você viu lá. Número 5.
0: Procura em cima da mesa onde você colocou 5 lá. O que ele ganhou?
1: 5.
0: O que tu ganhou, Paulo?
1: Na
0: câmera, deixa eu ver. Puxar aqui. Não, tem que chegar bem pertinho aqui, pessoal. Aí tem que chegar bem pertinho. Pessoal, um pouquinho demorado aqui pra nós fazer certo esse sorteio hoje, tá? Aê, professor. Aizá! 5! Número do Paulo lá, Paulão Prichoa.
1: 5.
0: Número 9 lá do Paulo.
1: As flores.
0: Lendo as flores, querido. As flores vêm da onde, professor?
1: 5.
0: E as flores vêm de onde?
1: É.
0: Então, as flores da agropecuária, né?
1: Agropecuária. Aqui tem meu bilhete ali. Pode até ler.
0: Audiência. Tá, então, ó. Paulão ganhou umas flores da agropecuária Auriense. O Artemio não concorreu.
2: Bom dia.
0: Vamos lá pro número 6, professor.
2: Estava trabalhando hoje, não deu tempo.
0: O professor estava trabalhando. O Dutch é o número 6. Está participando, Dutch. Está participando. Dutch, quem tu ganhou?
1: Número 6.
0: Que meu amigo Dutch ganhou.
2: Tem a dúvida.
0: Bom, Dute, meia dúzia.
1: Vamos ver o bilhete.
0: Dute vai ter que dar de presente lá para sua esposa, né? E venha buscar, Dute, não vou te levar até em casa.
1: É. As flores pode vir retirar ali comigo na casa ou aqui na rádio.
0: Número 6.
1: Número 3.
0: Número 6 do Dute é o número 3, então. O que o Dute ganhou?
1: Número 3 aqui.
0: Apareceu, professor, apareceu.
1: Ganhou o quadro.
0: Olha, que lindo isso aqui. Esse que eu queria. Aqui olha que coisa linda. Lá da... do Puma Jéssica aí, como é que é? Do 1,99.
3: Chema.
0: Da Chema? Chema. Escreveu o nome da aqui, Chema. Vamos lá, então. Saiu 9, 6, agora o número 3.
1: O número 3...
0: Mas esse Leandro Zerembisky também vou te contar. Pelo amor de Deus, o cara de sorte, esse homem. Jesus querido, como ganha.
3: Mas tem uma outra de sorte, sabe quem? A Terezinha da Chicota do
0: Bairro. A Terezinha da Chicota também. Vou lá apertar a mão dela, que boa. Mas ela tá participando aqui, dona Terezinha.
1: Outro número.
0: É o número 3.
1: O número 3?
0: É. Sorteia lá.
1: Vai.
0: 963. O meu amigo Leandro Zerembisky, aqui é o número 3. Ô, sortito!
1: Saiu assim, um bilhete.
0: Me toca levar teu prêmio, cara.
1: Vamos abrir ele.
0: Vamos lá então. Tá prêmio grande. Número 3.
1: Número 2. Número 2.
0: E o 2, o que é? Colar o brinde do 2, hein?
1: O 2.
0: 2.
1: É o brinde.
0: O lado da Cressol, ó.
1: Cressol.
0: Olha só.
1: Quem quer?
0: Leandro Zerembisky.
3: Zerembisky?
0: Zerembisky? Zerembisky? Zerembisky? Carlos Gomes.
1: É o brinde.
3: Mas é o último sorteio meu. Também ele ganhou lá. Ele tudo levou, acho que
0: ó.
3: É
0: o
1: brinde. O brinde,
0: está
1: mostrando.
0: Da Cressol. Olha só que coisa mais linda. É um porta-prato. Esse aí eu queria ganhar também.
3: Eu também.
0: Ó. Leandro, fala para mim aqui na live. Aqui, eu não quero ser brinde, pode ficar lá. Fala para mim aí. Estamos no número 3. Então vamos lá para o número 5. Número 5... foi Alice Grau.
3: Essa também é de sorte.
0: Alice também é de sorte. O professor está vendo qual é o brinde que ela vai levar?
1: Porque tem poucas para retirar e eu já estou puxando um. Puxei número 1. Número 1 é do
0: do armazém, ó. Do armazém. O armazém.
3: Chapéu.
0: Alice Grau então ganhou um brindezinho do armazém.
1: Chapeuzinho.
0: E estamos. E a nossa. E o auditor da nossa fiscalização, Artemio Montecosta, nesse momento.
3: Isso aí.
1: Número 1.
0: Número 1, então, olha. Tirou o número 1, brinde número 1. Então, a Alice acaba de levar o seu número 5. Um brinde. Número. Agora para o número 7. Quem que vai levar o brinde 7, professor?
1: Número 7?
0: São 6 brindes, né?
1: Tem aí.
0: Número 7, o puxa. Carlos Chicota.
1: Vamos ver o que ele tirou.
3: Lá do Baicorá, acho que
0: vai corar o Carlos? Carlinhos!
1: Número 6.
0: Número 6. O que é o brinde número 6?
1: O número 6, ali da mesa, que está também, ele é um X salada. Pode retirar no Bar Rodoviária. Falar,
0: João.
1: Falar com o Frango ou Cobaíta. Ah, é. Apelido dele.
0: Da Rodoviária.
1: Bar da Rodoviária.
0: Ah, pera um pouquinho.
1: Tá. E eu vou deixar.
0: Ô, Baíta, um abraço pra ti, guri.
1: Espera. Dá o nome dele aqui que eu depois entrego.
0: Carlos Chicota.
3: Não sei o nome dele.
0: Carlos Chicota, se acaso não querer o X, a gente vai dividir Carlos... aqui em 3.
3: Na Rádio Posca.
0: Na Posca.
1: Chicota.
3: Chicota.
0: Ah, não vale isso. Adivinha quem ganhou de novo aqui? A família ganhou. A dona Iracema Kessler, junto com o Paulão, ganharam. Ó.
1: Que
0: boa sortinha. A número 8, a dona Iracema Kessler. Vamos poder olhar na fotinho aí daí depois. Fala lá, professor.
1: É o último no prêmio.
0: O que a Iracema ganhou? Um boné?
1: Não. O número 4 é... esse cartãozinho aqui.
0: Ah, não. Fala sério. Um vale compras.
1: Padaria
0: do Facioli. Mania dos Lanches.
1: Mania dos Lanches, valor de 50 reais.
0: E é outro que não vai querer, né?
1: É. Pode retirar o que quiser.
0: Beleza, então, né? Gente, vamos finalizando.
1: Só o cartãozinho vem buscar aqui em casa. Sem o cartão, eles não entregam.
0: Sem cartão, ninguém quer. Ó, o Paulão vai dar as flores para a dona Iracema. E a Iracema vai pagar docinhos pro Paulão.
1: Bom, se não fizeram festa grande, podem fazer agora.
0: Que coisa linda. Comprou isso,
1: o que quiser. É, o bolo lá.
0: Que coisa bonita isso. Ah, que coisa linda. Programa Recanto Feliz proporcionando para você aquela festa especial. Leandro Zerembinski, Alice Grau, meu amigo Dutti, Carlos Chicota, Iracema Kessler, Paulão Prichoa. Obrigado pelo carinho de vocês aí, então, que levaram aí os brindes. 1, 2, 3, 4, 5, 6 brindes especiais aí para você.
3: Se quiser, Rock, se me permite, eu vou passar o final. Se quiserem mandar para Alice Grau, eu entrego lá no mercado Santo André do Wilson, Caxias. Tá.
0: Beleza, Alice Grau. Alice,
3: essa semana eu vou terça para lá.
0: Alice, teu brinde está indo para Centenário, tá? Só que cuidado que o professor está levando.
3: Ela me conhece. Pode ser que eu vou levar, né? Lá no mercado.
0: Ah, o Artêmio, tá, gente? O Artêmio, beleza? Enquanto isso, a gente canta. Trio Parada Dura cantou Fuscão Preto, enquanto o professor aí se organiza aí para os brindes especiais dele, arrecadou.
1: Número 5, quem ganhou?
0: Número 5, professor. Ou 5 armazém? Foi do armazém, né? É. Não, não. Calma, meu filho.
1: 5 é do...
0: As flores?
1: É.
0: O Paulão vai dar as flores para a Iracema.
3: Na troca de...
1: E o X Salada, então, quem?
0: E o X Salada? O Carlos vai Chicota.
1: Chicota.
0: Vai comer. Uhum. E o Leandro Zerembinski ganhou um brindezinho da Cressol. Alô, Darcy! Alô, gente boa, obrigado pelo carinho. Tem muitos ouvintes em Carlos Gomes. Outro dia fizemos um sorteio do Mercado Oda também. Lá foi um sucesso, muitos compartilhamentos. Eu fiz um sorteio também da Padaria Mania dos Lanches, também foi muito estourado. E agora, nos próximos dias, eu tenho um vale compras de R$100 do Mercado e Açougue Leiman. Obrigado pelo carinho. O que ele precisa pegar? Ah, não, pega depois.
1: Ah, depois eu
0: vamos cantar, professor. Vamos cantar. Quem canta, seus males espanta.
3: Seus males espanta. Mas daí eu levo, que vou ter que
0: puxa lá uma.
3: Feira lá no mercado lá do Wilson. Eu já levo pra ela.
0: Canta, professor, uma então.
1: Então vamos cantar. Já quase se despedindo de vocês, né?
3: Cantar, dizer tchau e foi.
1: Então, os brindes podem passar aqui em casa que a gente entrega. Ah, o brinde da
3: Alice.
1: Da Alice, depois eu tiro o nome lá com o Laior ali, os números dos prêmios, e vocês podem tirar quem ganhou o número 3, que é da Chema, eu deixo lá na loja da Chema, porque às vezes eu não estou com a família, né? Que nem esses dias eu estava 3 dias no hospital. Aí.
0: Mas o quadrinho pode deixar aqui que o Dutti quinta-feira vem.
1: Quem?
0: O Dutti.
1: O Dutti é do quadrinho?
0: É do quadrinho.
1: Tá. Tá.
0: O que prêmio... do programa.
1: Então tá. Então eu deixo ali pra ele aqui e só escrevo o nome.
0: Se eu levar,
1: dele.
0: Não devolvo.
1: Tá. E quem ganhou do armazém também poderá procurar lá no armazém. Já pode comprar mais alguma coisa lá, né?
3: Isso aí.
1: Além do prêmio, que é um chapéuzinho. É isso aí. E quem ganhou da Cressol, tanto faz. Pode ser entregue aqui. Aqui.
0: Da Cressol, vou ter que levar lá pro Leandro, porque esse daí, olha, duvido que vai
1: quem
0: buscar.
1: Quem é?
0: Leandro Zerembinski.
3: Mas cada sorteio que eu faço, ele me ganha sempre.
0: Mas ele não deixa de participar, gente. Um programa ele não deixa de participar.
3: E a Ticota também ganha que você participa.
0: Né? E compartilha, Leandro, compartilha. Muito é bom isso.
1: Então, para vocês, a gente se despedindo do programa, desejo um bom sábado para vocês. Sorte daqueles que ganharam, né? E aqueles que não ganharam, próxima vez, que tomara que ganham, né?
0: Mas tem que participar.
1: É, tem que participar.
0: Tem que participar. Será?
3: Quem não joga não ganha.
0: Quem não joga não ganha, quem não aposta não ganha.
1: Então, muita saúde para vocês durante toda essa semana. Flor do Cafezal. Vamos recordar um pouquinho.

0: Pois é, né? Olha, o pessoal tava me pedindo aqui da padaria, né? O pessoal tava pedindo pra gente sortear pro pessoal da padaria. Eita, coisa boa! Obrigado pelo carinho, vou lá pra audiência. São 11 horas e 35 minutos. Hoje de tarde temos um momento POSC. Onde o POSC vai ser das 15 horas com o meu amigo Artemio e também com o...
1: Seu Gaetano Banachesc.
0: Com o Banachesc, hein? Hoje tem o Banachesc junto. Obrigado pelo carinho, gente querida. Obrigado pela audiência. Forte abraço no coração. Fique com Deus. O bairro volta somente sábado que vem. Mas estou sempre atrás dos microfones fazendo a grande festa. Obrigado, Roque.
2: Festa. Obrigado, Laior.
0: Obrigado, dona Florinha,
2: por permitir. Até, até sábado que vem. Sábado que vem?
0: É, sábado que vem ou vem?
2: Não vai falhar.
0: Vem, não, esse sábado vem. Aí as coisas começaram a se andar, Roque. Obrigado, dona Flora, por deixar que o Roque fizesse o programa hoje. Forte abraço pra ti. Obrigado pelo carinho, valeu pela audiência. Família, gente boa, hein? Gente querida, vou ficando por aqui. Roberto Mineirinho, nas Ondas 87, para trazer para você uma mega programação a partir de agora nas Ondas da Páusca. Segura aí.
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0: moçada, eu bem. Começa o programa Roberto Meirinho para todo o Brasil e fora dele também. Mais de 10 anos de sucesso no ar, aqui na sua rádio preferida. Você que tá curtindo o programa Roberto Meirinho, nosso muito obrigado. Dona de casa, você que é motorista, você que tá no trabalho, no lazer, você que tá com o ouvido coladinho no rádio, no seu celular. A festa da música sertaneja começou e vamos começar bonito com a música que vem conquistando o Brasil. É Pá e Pum, composição do Roberto e do Etevaldo Viana. Aguenta coração, começou o programa Roberto e Meirinho. É só modão!
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Você ouviu aqui no programa Roberto Meirinho, eles, os gargantas de ouro do Brasil, milionário José Rico cantando a música Vá Pro Inferno Com Seu Amor, uma composição do meu querido pai Meirinho. E olha, que era ele aí na sanfona, hein? É o programa Roberto Meirinho, a festa da música sertaneja.

0: Olha aí, já está aqui na emissora e em nosso canal do YouTube o mais novo lançamento de Roberto e Meirinho. A música Minha Paixão. Mais uma dor de cotovelo para quem está apaixonado e gosta de molhar pescoço. Peça aqui na sua rádio preferida a música Minha Paixão com Roberto e Meirinho.
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3: Nessa eleição passada lá em Minas, acabou que tava ruim demais das vistas. Foi lá num candidato, falou assim: ó, doutor, eu nunca pedi o senhor, mas eu tô precisando que o senhor arrume um óculos pra mim. Falei: não, tem um balaio aí, pega um lá. Eu fui lá e catou um, mas era tão forte que tinha um menino vendendo um machixe na rua. Falou assim: menino, quanto que é a jaca?
0: Roberto e Meirinho, a alegria da música sertaneja. E a alegria nós ficamos também quando recebemos de vocês as músicas que vocês cantam de Roberto e Meirinho. Vamos ver quem tá cantando a música de Roberto e Meirinho agora?
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0: Para. Não. Tem que ser música do Roberto e Meirinho.
4: Não, eu vou pensar. Depois eu tomo a música, eu vou pensar, tá bom?
0: Tá bom, enquanto você pensa, o Antenor dos Santos, lá de Tietê, tá cantando uma música de Roberto e Meirinho. Só que ele não tá com o violão na mão, ele tá com a sanfona no braço. Manda lá, Antenor!
5: Alô, Roberto, alô, Meirinho. Aqui é o sanfoneiro Antenor dos Santos. E é como diz o cantor Fernando, o show não pode parar. Então vou cantar essa música bonita

0: tenor do Santos. Você que tá com violão na mão ou com a sanfona na mão, cante uma canção que a gente mostra pro povão. Mas tem que ser uma canção do Roberto e Meirinho. E eles estão chegando pra fazer um regaço nesse trem.
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0: Você ouviu aqui no programa Roberto e Meirinho, nossos amigos Chitãozinho e Xororó, cantando a música 60 Dias Apaixonados, uma composição do Darcy Rossi e do Constantino Mendes. Não saia daí, que nós vamos tomar uma aguinha.
1: Deixa eu tomar um pouquinho de café? Pode?
0: Claro que pode, vamos lá, Bodão.
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0: É o programa Roberto e Meirinho pra todo o Brasil e fora dele também. É eu, bem, a festa da música sertaneja aqui no seu rádio. E agora, Bodão, chegamos na hora da mix do Roberto e Meirinho. Os grandes clássicos gravados por Roberto e Meirinho, regravados por outros intérpretes e vice-versa. E hoje, vamos cantar aqui com eles, os Gargantas de Ouro do Brasil.
2: Nós e Milionário Zé Rico.
0: Roberto e Meirinho e Milionário Zé Rico, cantando Nasci para Te Amar.
2: E a composição?
0: É dele, Ramoncito Gomes. Aguenta, coração, o programa Roberto e Meirinho.
2: Só manda!

0: no programa Roberto e Meirinho, vocês ouviram nossos amigos Alan e Aladim cantaram Só Liguei Pra Dizer Que Te Amo.
1: E a composição?
0: É deles, J. Alongo, Aladim e Monte Alves.
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0: novo sucesso, o Brasil inteiro cantando É Pai Pum, em todas as plataformas digitais e aqui na sua rádio preferida. É Pai Pum, a partir de 27 de março, o clipe e a moda você ouve aqui, daqui a pouquinho.
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0: É o programa Roberto e Meirinho, a festa da música sertaneja.

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0: Valeu,
1: Matheus.
0: Valeu, irmão.
1: Hoje ficou difícil de escolher aqui, hein? Que festa boa.
0: Nossa, demais, excelente.
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0: Sexta-feira é dia de mais uma edição de Bandas e Companhia, com o melhor das bandas do Sul, comigo Nando Pinheiro, tocando o que há de melhor na música pra você. Vamos começar? Deixa de papo, vamos de música? Aumenta o volume porque aqui a música não para.
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2: E aí, meu, tudo certo, cara?
3: E o Marlon?
2: Cara, o Marlon tá no celular de novo, meu.

0: E aí, tá gostando da nossa programação? Espero que sim, ó. Daqui a pouco eu estou de volta com mais Bandas e Companhia. Não saia daí!
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0: Somente as melhores. Fica ligado que daqui a pouco eu volto com muito mais sucessos aqui. Banda e Companhia.
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0: Fernando Pinheiro, a música não para. Vamos tocar já na sequência mais grandes sucessos, porque você está junto comigo em Bandas e Companhia.

0: aí, tá gostando da nossa programação? Espero que sim, ó. Daqui a pouco eu estou de volta com mais Bandas e Companhia. Não saia daí!
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0: Bandas e Companhia, tocando o que há de melhor pra você. De volta aqui, Nando Pinheiro. Vem que tem músicas de bandas, vem que tem

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0: E aí, tá gostando da nossa programação? Espero que sim, ó. Daqui a pouco eu estou de volta com mais Bandas e Companhia. Não saia daí! 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
0: Curtindo a nossa programação, ouvindo o que há de melhor no Bandas e Companhia. Nessa volta, nós temos mais sucessos. Confira aí.
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Continue cantando. 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Você vai ter uma experiência agora. 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Sinta a mão do Salvador. Mais uma vez. 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
1: Testando. 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
3: 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Silvino tá. 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Almoçou. Almoçou. Vai pelas 4 horas, vai ver um lanche, né, Silvino? 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Então está dado o recado, tá bom? Mas, Silvino, calma, já vamos tocar, né? Temos um convite para a festa ali, né? Então, dia 24 de maio de 2026, festa em honra ao padroeiro Santo André Bobola, lá no município de Centenário. O Conselho Econômico e o pároco, Padre Mauro, convidam para a grandiosa festa. Programação: 6 horas alvorada festiva, 9 horas procissão com bênção de carros, 10 horas Santa Missa com primeira Eucaristia, meio-dia almoço, 13 horas bingo, 14 horas dinâmica da família na comunidade e 15 horas matiné com animação de Os Atuais. Eclipse são, tá? Quem almoçar terá acesso grátis para o matinezão. Quem agradece e convida ao presidente do Conselho Econômico, seu Wilson Lukaszewski, tá? Telefone 54 984 162 706, ou com o vice-presidente Vesely Pereira da Silva, telefone 54 99 665 1508. Dado o recado para a festa, mas temos mais uma festa aqui para o dia 27/6, a grande fogueira, a tradicional fogueira na comunidade do Lajado Leão, ali pertinho. Tá, pessoal, nós vamos reativar a nossa comunidade e vamos voltar com a nossa fogueira tradicional que foi feita há anos sempre aqui na comunidade do Lajado Leão. Mas por um motivo, por outro, por terceiro, por 2 anos estava fechado. Vamos falar o motivo por quê, mas não é assunto grave, nada, mas ficou porque ficou, né? Então a gente está reativando e dia 27 de junho é uma festa da fogueira, uma festa tradicional que foi feita há vários anos na nossa comunidade. Em nossa comunidade, e dia 27 estão convidados, 27 de junho, tá? Não vai sair na véspera, porque a véspera seria na terça-feira, a gente vai fazer num sábado, tá, Silvino? Pega a gaita e vai lá depois tocar lá umas rancheira lá uns pra nós, tá? Então dia 27, festa na comunidade do Lajado Leão. Vai ter pinhão, 2 tipos de pinhão, cozido, e vai ter pinhão cru. Temos lá um fogão campeiro, da quem quiser sapecar pinhão na chapa, né, vai poder adquirir os seus pinhão, seus pinhões ali, e pegar lá na chapa, no borraio, como diz o gaúcho, no fogão campeiro, e assar, sapecar o seu pinhão lá na festa da fogueira, beleza? Então todos estão convidados dia 27 de junho para a grande fogueira de São João, ali na comunidade do Lajado Leão, pertinho da 3 quilômetros, 2,5 quilômetros de Áurea. É um pulinho daqui até lá, depois de lá até aqui, né, Silvio?
4: Não dá longe.
3: Mas vamos mandando um abraço ali para o nosso amigo presidente da Braspol de Áurea, que está ouvindo o programa, a senhora Lindo Vastuk. Tá, Lindo, tudo bom para você? E vamos pelear, né, Lindo? Melhoras para ti. E quem sabe, sábado que vem, no sábado, você vem ali contar alguma novidade para nós ali, que o pessoal está pedindo ali, e o Lindo não vem mais na rádio. Digo, não, diz, a rádio está aqui, mas o homem está muito atarefado com o trabalho, com os, né, problemas ali, que da construção da casa e os seus e a família e tudo. Mas quem sabe, sábado que vem, Aline, você aparece aqui no programa contar alguma coisa para nós, beleza? Também do bairro Coratilho, Dirce Atilio Tonkel, também estão escutando o programa. E vai curar também a Terezinha Chicota. Ah, Chicota. Certo? Seria Chicota, tá? Também a Sérgia Pietra, que ela tem um programa na sábado de manhã cedo. Esqueci o nome do programa, Sérgia. Saiu da memória. Tá? Mas ela tem um programa também sábado de manhã cedo, eu acho que das 8 até não sei que hora. Tá? Então, obrigado para vocês ali. E mais tarde eu vou fazer mais uma pergunta ali da nossa. No momento pós, que como todo sábado, fiz já quantas perguntas eu fiz, servindo Vielle e os Pitani, os Urbim. Foi várias perguntas e até hoje ninguém acertou.
4: Levou duas.
3: Mas hoje vão acertar, com certeza vão acertar a pergunta que eu pensei para fazer, mas mais fácil, porque a prova estava difícil mais que de química ou de física. Tá, beleza. Então, servindo Benjamin Graz, ter a música, ela tem a música, o Vielle Yeme de lá, na Kogo. 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

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A si você sempre fazia umas perguntas aí na Rádio Polska para responder. Porque aí tem um brinde surpresa, mas daí até hoje de tantas perguntas que a gente fez, ninguém ainda conseguiu adivinhar não acertar, melhor dizendo. Então hoje eu vou fazer uma bem fácil, bem simples. Essa vai ser bem simples. Qual é o padre que trabalhou 20, quase 30 anos em Áurea e foi este padre que projetou o projeto da construção da nova igreja, nossa igreja atual aqui de Áurea, que é uma igreja lindíssima, eu acho assim, a nossa igreja muito bonita, é um cartão postal da cidade. Então, qual foi o padre que projetou o projeto da construção dessa nova, da nossa igreja atual? Pode me mandar um aso. O primeiro que mandar e acertar vai ganhar o brinde, tá? Então pode mandar. Então, quem foi o padre que trabalhou quase 30 anos ali na paróquia de Áurea e projetou a construção desta igreja nova? Porque antes desta igreja nós tínhamos uma de madeira, tá? Que da madeira foi construída em 1927 e foi demolida em 1957, quando foi começado o início da construção da nossa nova igreja. Então podem começar a mandar ali no as da Rádio Polska, e o primeiro que mandar e adivinhar, acertar a questão, daí vai levar o brinde surpresa. Dobrze? To dobrze. 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Da Polonia, jesteśmy ouvinte da Polonia, que ouvindo o programa, Mateusz Kędziorek, tak? Bardzo dziękujemy. Tu Zauri Henryk Majewski, Clemente Wiśniewski, rodzina Clemente Wiśniewski, ali no bairro São José. Tem lavagem de carro e conserto de pneus. Então, um abraço para toda a tua família, Clemente. Amália Majewski, está escutando o programa, bardzo dziękujemy. Zeferino Salustiano da Cruz, linha 13 de maio, está escutando o programa. To ci dziękujemy, dobra? 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
3: 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Silvino, mas eu vou pedir lá para o Atílio Tonque. O Atílio, eu estou esperando. Tu já foi lá ver se tu bem consegue aquelas frutas lá para fazer o xarope, o gravatá. Se conseguir lá com a sua filha, o onde ali, me avisa que eu vou lá de tardinha tomar um chima, bater um papo ali. Vamos fazer xarope para a piazada. Beleza? Um abraço aí pro nosso amigo Atílio Tonque ali no Baicorá, vizinho do Silvino. Chumchat. Fui. Chumchat. Então tá, beleza. Mas nós temos convite para a festa ali no Lajado Leão, dia 27 de junho. Sempre a gente fazia na véspera, mas a véspera cai numa terça durante a semana. Daí todo mundo trabalha, apesar da estuda, e o pessoal fica cansado. Daí foi transferida para o dia 27 de junho, que será num sábado. É uma fogueira tradicional que a gente fazia há 30, 40 anos atrás. Mas uns dois anos ali não foi feito por motivo maior ali, não vamos citar por quê, porque não deu para fazer, só isso. Não é problema sério, porque a gente não tinha água na comunidade e tudo mais, daí é impossível de fazer. Mas está resolvido os problemas e agora vai sair a festa dia 27 de junho. Todos estão convidados, tá? Para a festa, terá pinhão, batata, amendoim e de tudo um pouco. E o pinhão tem novidade esse ano. Tá? Vai ter pinhão cozido na água e também vai ter pinhão, quem quiser se passar pinhão sapecar na chapa, nós temos feito de fogão campeiro. A gente vai fazer fogo ali e quem quiser assar seu pinhão ali, vai lá, adquire seu pinhão ali, vai assar seu pinhão e pode comer tanto pinhão cozido como assado na chapa. Então o convite está feito para a fogueira de São João, dia 27 de junho. E não vai faltar quentão. Agora nós temos convite ali da festa.
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1: Farei, farei todas as vezes que você quiser.
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Obrigado, pastor Armindo, também está na escuta do programa. E daqui um pouco também ele estará na Rádio Polska, né, Silvino? Depois das 5 horas, Silvino vai dizer tchau e daí vai entrar a programação do nosso amigo pastor Armindo Rodrigues. Tá? Hoje, então, temos... Havemos papa... havemos acertador ali da pergunta. Mas essa foi fácil hoje. Tá? Então, o padre que projetou foi... foi o padre José Kuzminski, que ele trabalhou quase 30 anos, faltou um pouquinho para 30 anos de paróquia em Áurea, e foi ele que projetou, iniciou e terminou a construção da nova igreja. Foi o padre, falecido padre José Kuzminski, que descansa em paz pelo bom trabalho que fez em Áurea, tá? Então, Terezinha, fizemos o seguinte, tu passa ali no semana que vem no bar do Tônio, ali o antigo bar do Cuiabá, que o teu brinde é um brinde surpresa. Eu falei, não vai pensar que vai ganhar um avião, um trem, um Fusca. É um brinde surpresa, tá, Terezinha? Obrigado, tá, por ter acertado uma de tantas questões que eu fiz ali sobre a paróquia. É uma, hoje conseguimos daí de acertar, tá? Obrigado, Terezinha. Então, tá, beleza, isso ali. Passa a partir de... da manhã, se tu quiser passar e pegar o brinde ali junto com o Tônio ali, com o João ali no bar do Tônio ali, estará o brinde lá. Vai cansar com o teu brinde. Beleza, obrigado. Dziękujemy bardzo. Tak, Terezinha. Servindo ali, mamãe, vim se surrar, se tu já surrar, eu tenho programa, tu tem Leandro Zaremski, Carlos Gomes, João Mai e Teodoro Marchevski, Linha Juventude, município de Caurama, Surrai de Program, Otávio Maria Tchinski, Caminhos Poloneses, Eduardo Sônia Magalhães, Tez, Caminhos Poloneses. Amanhã nós temos um grupo nos nossos Caminhos Poloneses que vem de Erechim, um grupo de turistas, vem de manhã cedo e vão passar o dia aqui em Áurea, nos Caminhos Poloneses, resgatando história. Então, amanhã é o nosso dia ali de receber visita em Áurea, turistas em Áurea. Isso que é bom para o município, que daí movimenta, o pessoal vem, gasta, fica o dinheiro no comércio, pra, assim por diante, tá? Guerino e Rosa Mikwanski também estão vindo no programa, se vai ter programa, bardzo vam dziękujemy. Gabriela Grzegorzewski, te słuchaj ten program, bardzo ci dziękujemy za słuchanie tego programu Moment Polski, dobra? To, Silvino, grajcie. 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O nosso amigo Rocky Adamczyk. Rocky, obrigado. Ele que ajudou ali a montar na mudança da rádio. Ajudou ali a trabalhar aqui para montar o estúdio da Radiu Polska. Obrigado, seu Rocky Adamczyk, pela visita aqui na Radiu Polska. To Silvino, grame? Tchau.

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4: Então está feito o convite para a festa lá no município de Centenário, dia 24 de maio, Capela Santo André Bobola. Todo mundo está convidado. Até o Silvino vai com a gaita lá, né, Silvino? É. 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

0: 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Ah, mas daí agradecemos lá o nosso amigo Wilson Kacheski, lá de Centenário, e pedi para Alice Grau que eu o brinde de sábado passado, que era lá do mercado, foi entregue lá no mercado do Santo André, do nosso amigo Wilson. E hoje a Alice Grau também participou de um sorteio no programa do professor Roque, de manhã cedo, aqui na Rádio Polska. E a Alice foi contemplada com um chapéu ali, mais um brinde ali. Se tu tá de sorte, de onde tem tanta sorte que cada sorteio que sai, você leva um brinde lá para o Rio dos Índios, município de Centenário. Então pode, a partir de terça-feira, eu estou indo ali para Centenário, tá, Alice, daí vou levar ali e deixar no mercado do nosso amigo Wilson, o Mercado Santo André, e vou deixar teu brinde que tu tens ganhado hoje aqui na Rádio Polska, tá? Bom, a partir de terça de tarde, foi de tarde terça, tá, Alice? Pode procurar lá no mercado do nosso amigo Wilson o teu brinde que você tem. É, foi sortuda hoje, tá? Foi sorteada com mais um brinde e um chapéu, tá? Agora vai poder ir na praia que não vai queimar as orelhas, tá, Alice? Obrigado, dinkuyemi bardzo, tá? Também a Sandra Mileski está ouvindo o nosso programa, ali está na escuta. A Sandra, nossa colega ali da rádio, também tem um horário de programação radiofônico, programa radiofônico aqui na Rádio Polska, se não me engano, é na quarta-feira. Podia mandar o horário, Sandra? Não estou lembrado se é às 19 ou às 20 horas a tua programação na Rádio Polska, tá? Obrigado, Sandra. 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To bardzo wam dziękujemy, dobra? Ale mamy też... mamy tutaj konwity. A Sandra mandou ali nas terças-feiras, tá? Às 19 até às 20 horas aí a programação ali, programa radiofônico da nossa colega ali de rádio ali, Sandra Chmileski. Então vocês podem também escutar o programa da Sandra ali nas terças das 19 às 21 horas. É, e a Sandra está ouvindo o programa ali na loja. Como é que é o nome da loja? Sofia, me ajuda ali, vermelho. A Legítima, né? Ela trabalha ali, está ouvindo o programa ali na loja, tá, Sandra? Dziękujemy, muito obrigado por estar ouvindo a nossa programação ali na Rádio Polska. É, um abraço para você também, tá, Sandra? Até. É, mas nós temos um convite para essa festa, não podemos perder a festa de São João, porque já fazem 2 anos que não sai mais a fogueira ali na Loja do Leão. Ah, fogueira de São João.
1: Então agora sai dobrado.
0: Vai ter pinhão e também vai ter cerveja e quentão, né? Rimou tudo.
1: Quentão é bom.
0: Ah, quentão bem feito, bem caprichadinho. Vai já as orelhas, quando é frio as orelhas já esquenta, né? Então, dia 27 de junho, tá? No sábado, festa de São João ali na comunidade do Lajado Leão. É pertinho, a 2-3 quilômetros, tá? A estrada tá boa, eu garanto para vocês, podem ir tranquilo. E só depois da volta, cuidado, né? Não beber demais para não subir alguma roça de milho, de soja ali. Nem dá prejuízo na lavoura. É brincadeira, tá, gente? Então, um convite para a fogueira de São Jorge, tá? Mas nós temos mais ouvintes, mas suhati, sussurrai, hoje tem programa, estou vendo, já chocamos tudo aí. Júlio Matkowski, estamos em Tolice, Brasília. Mikoa Urban, linha Rio Ligeiro, Gaurama. Hilário Ostrowski, Rodina, estamos no município Centenário, Xipxiachele, dos Lajado Bonito. Tu já suhaste tem programa em município Carlos Gomes, tá? 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

0: Programa Momento Polonês, ele é o nosso amigo, colega, professor de profissão, professor Roque, que tem a programação de manhã ao sábado, né, professor Roque?
1: Sábado, das 10 às 11.
0: Isso ali, ele está ali no nosso. Isso ali, obrigado. Boa tarde.
1: Boa tarde, Artemio. Agora, dirigindo o programa aqui da Polska, Rádio Polska, programa, como tem o nome?
0: Momento Polski, Momento Polonês.
1: Momento Polski. E o Silvino, o gaiteiro ali, né?
0: É, o gaiteiro.
1: E mais a menina?
0: A minha neta, Sofia.
1: A Sofia. É isso aí. Para vocês, o meu boa tarde. E para todos os ouvintes da Rádio Polska.
0: Isso aí. Quem sabe esse microfone também vai para o violão, né?
1: Por quê?
0: Mais longo. Não pode regular ele. Vamos apagar o microfone para o violão ali. E eu fico aqui, ó, que fica mais miombão. Eu tinha, quando eu estudei em Passo Fundo, fiz o magistério, tinha um professor lá, dizia, fazem essa matemática, química, fazem essa fórmula que assim vai ficar mais miombão, dizia ele. Mais miombão. Então tá, Roque. Então já mandei lá para Alice para retirar o teu. Tu quer falar do brinde ali já?
2: Sim.
0: Já disse para retirar. Se tem algum que não foi retirado, quiser dar um grito ali depois.
1: Só o
0: quadro ali.
1: Duce.
0: O Duce tem a programação.
1: Tem programa?
0: Na quinta.
1: De noite?
0: É.
1: Então eu levo e trago quinta para ele.
0: Sim, sim. Pode.
1: Tá.
0: Acho que estava desesperado, mas daí o dois...
1: É, eu estava falando muito... Não.
0: Ficou bom? Então tá, beleza. Deu um pequeno problema, mas acontece, né, Roque?
1: Isso ali.
0: Tu vai tocar, cantar alguma coisa ali, que o Silvino acompanha com a gaita?
1: Mais tarde? Então não tem uma propaganda aí para fazer?
0: Eu já acabei de fazer, mas posso fazer o convite da festa, então.
1: Qual é dessas? É.
0: É Boiadeiro do Norte... No norte. Eu acho que lembro um pouco essa ali. Menina no corte de cabelo.
1: Não.
0: Também.
1: Ah,
0: o quê?
1: Acho que é.
0: Essa é Boiadeira do Norte.
1: E essa
0: menina no corte de cabelo?
1: Menina.
0: E a outra daí é Destinos Iguais. Ah, com as três vai. Uma, depois outra para aí, tá? Para mim?
1: Acho que para ele é mais fácil essa.
0: Uhum, pode ser.
1: Então eu vou cantar. Tá, eu pego esse rebaixo.
0: O violão daí que pega.
1: Tá bom, sim. Vou cantar Boiadeiro do Norte para todos vocês que estão na escuta do programa. Silvino é em dó.
0: Mas essa música sabe para quem será que dir-se a Tílio Tom que ele não vai curar, que estão ouvindo o programa, tá?
1: Ah, é isso.
0: Isso ali. Então, beleza.
1: É, todas as localidades, né?
0: É, todos os que estão ouvindo o programa ali.
1: Tem alguns escutando.
0: Não, tem bastante, mas já foram anunciados ali, todos que escutam o programa.
3: Vai saindo lá que eu vou.
1: Tá.
0: Vai acompanhar.

0: quem sabe, sabe, né?
1: Vamos, Silvino. Ô, Silvino, até quantos anos toca gaita? 50 e vai fumaça?
2: Dele. 12, 13 anos.
3: É, faz tempo, faz tempo. Mais de 50 anos já.
1: Ele tocava nessas surpresas do baile com ele, o Estevão.
3: Cibulski?
1: Cibulski?
3: Não.
2: É, com o Estevão pouco, é, com mais e com os outros, sim.
1: Ah, mas
2: com o Estevão mais tocava com.
1: No baile com ele, eles estão tocando os dois ali. O Estevão, né?
2: É, o Estevão.
3: É que ele veio sozinho daí. Daí ele dava aqui.
1: Mas o Estevão era bom também, né?
2: O Estevão é que. O que bom, como eu disse, já partiu, não é?
3: É, já partiu.
0: Mas quantos nossos colegas, o Oswaldo Rossi, baita do gaiteiro, né? Lembra do
3: professor Oswaldo Rossi? Era da minha idade.
0: Uhum.
3: Estaria com 80 anos agora.
0: 80? Também era gaiteiro. Ele tinha o Ernesto do Brofolski, também que tocou gaitão, não?
3: Não.
0: Não.
3: Talvez tocava, mas não em bailes.
0: Uhum. Mas não me lembro mais. O Oswaldo era o. Também um gaiteiro bom ali.
3: É.
0: Todo chamado Tarapa Polska Budimovic. Temos mais ouvintes que escutam o programa ali na Polska. O Vicente Otwinowski, Albino Kurek e Rodina, dos linhas São Sebastião, dziękujemy. Cristina Kozak, Caxias do Sul. Artemio Soski, linha 4, Áurea, também estão vindo o programa. E Valdir Otwinowski, Sérgio Ostrowski, Chato Gaúcho, também estão vindo o programa. Franek, Ana e Ilane Ukaszewski, município Centenário, também não perdem o programa. Nienes Suhaio Zafcha. E o nosso amigo popular, Chica Babisca, que diabo, Chica, um abraço para você ali. Isso ali, amigo.
3: O Darcy.
0: Né? O Darcy, o ex-motorista da empresa, né?
2: É, ele trabalhava na empresa da.
0: É. Motorista que, em polonês é Kierownik, Kierowca, tá? O Silvio, em rock, vamos tocar uma música. Eu tenho dois ouvintes que não são poloneses, mas gostam de escutar nosso programa.
3: Sim. E
0: é música polonesa, mas vamos hoje tocar em português para eles, pode ser?
3: É.
0: Para o Silvio Grisolf e o Albino Rodrigues.
3: Ah, o Albino sempre está na escuta, né?
0: Ouvintes
3: de manhã e de tarde.
0: Da nossa Rádio Polska, não é só do meu programa, mas todas as programações da Rádio Polska, tá? Obrigado, Silvino. O Silvio e o Albino Rodrigues. Então agora uma música especial rock para eles lá. Menina, não corte cabelo, vai?
3: Vai.
0: Tá, ah, então escuta aí.
2: Que posição?
3: Pode ser em dó. Sabe ela?

0: E saber se não cortou o cabelo essas horas, hoje é sábado, né?
1: É, eu disse para ela não cortar.
0: Tá frio, né?
1: Que eu corto para ela.
0: Sai como sai, mas corta. Cheio de escada para subir na, nos prédios. Boa música. Ah, mas eu era alfaiate, meio quando morava no Rajado André. Cortei algum cabelo pro pessoal.
1: Cabeleireiro, então.
0: Porque não tinha na época. Sim. Não tinha na época lá ninguém que cortou. Daí eu fui treinando ali, até que depois arrumei mais uma profissão na vida. Ganhava meus trocados para bater para os bailecos. Na época tinha que se agarrar onde dava, porque não era fácil. Hoje o dinheiro vem fácil, na época era mais difícil, né, Rocky?
1: É difícil, era.
0: Eu me lembro, era pesada, daí era bastante, daí sábado no baile, tinha que quase acertar um banco para ir no baile. A gente tinha assim, ó.
1: Ainda se ganhava dinheiro do pai.
0: Do pai ganhava, mas daí quando sobrava tempo, disse, vamos trabalhar por dia para os vizinhos para ganhar, para vocês terem dinheiro para o baile. Né?
1: É, isso aí.
0: Ia trabalhar por dia, ou empreitada, não tem tempo, aqui, meia hora. Ou nós, únicos nós lá que a gente sabia trançar cadeira de palha.
1: Sim.
0: Então, sempre tinha no galpão lá montes de cadeira, então nós fazia assim, ó, quem trançava mais, ganhava mais. O que tu fazia era teu. Tu cobrava do
1: ainda era com a
0: macega.
1: Macega aquela.
0: Fazia de gravatar, aquele tipo perto do rio. Nós secava aquilo lá, ele ficava branco e bem macio. A macega era áspera, claro, depende da calça, ele estragava a calça, daí a macega.
1: Porque nós fazia se gravatar. A macega tinha macega que não
0: era
1: cortava.
0: Era própria para ir para ler a cadeira.
1: É, assim, com aquela eu também fazia.
0: Mas gravatar era melhor, porque era bem macio. Ele secava, ficava branquinho, bem macio. Não doía os dedos para tu...
1: Enrolar,
0: porque era complicado. E também fazia, sabe o quê? Vassoura. O pai plantava eito de vassoura. Uhum. E daí o pai fazia as vassouras ali para o comércio do Estácio Mustifaga, que era tipo moinho. Uhum. E daí eles vendiam na loja. Isso. Quando chovia, a gente fazia dúzia de vassoura. Daí. Então a gente tinha uma maneira de tu... ganhar os seus trocados para ir para os bailes daí, né? É bom recordar um pouquinho essas...
1: É bom.
0: O passado ali para essa piazada nova ouvir como era. Não é tão fácil como agora, né? Uhum. Difícil, na época era difícil, tá?
2: Ah, garanto você explicar para essa piazada nova de hoje como antigamente empalhavam as cadeiras. Eles...
1: Sim.
0: Ah, mas para eles é loucura daí.
1: É. Enrolar, fazer a corda e ir fazendo e trançando.
0: Deixar de noite no orvalho, para estar úmida, para não quebrar. Daí.
1: E fazendo a corda e trançando já na cadeira.
0: É.
1: Esticando, bem esticadinho.
0: E a cadeira é mais difícil da trança, não é que nem agora.
1: É.
0: Né?
2: E hoje, maior. Hoje em dia já ninguém mais, eu acho que empaia.
1: Não,
0: tem ali, cadeira. Acho que no bairro quem fazia, uma vez o falecido nono Piero, que acho que não sei se não tem o coiso lá. Que faz ainda as tranças, as cadeiras, mas daí ele compra a corda
1: assim,
0: de silicone plástico.
1: Tá? Plástico agora.
0: Mas fazem ainda. Mas tá bom, o Rock veio ali daí pra cantar e tocar, então vamos lá.
1: Agora o Silvino faz.
0: Silvino, então toca uma ali, o Rock
1: zoa violão. Né? Eu acompanho.
2: Tufá. Então vai a música Baile na Roça.
0: É, Tonico Aquinoco, né?

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3: É,
1: depois nós
3: aí
1: vamos sair lá com a voz aí, tá meio trancada. Vamos preparar.
3: Ah, mas nós vamos dar um jeito.
1: Porque amanhã vem mais um dia todo para falar bastante. Daí tem os caminhos poloneses, tem um grupo, daí tem que conduzir como guia.
3: É?
1: Contar toda a história de Áurea quando nasceu, de cabo a rabo, como diz o gaúcho, tá? A gente fala muito, mas o xarope vai ajudar. 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Isso aí, Rock, agora contigo e com...
3: Então eu vou cantar para vocês uma música muito bonita. Destinos Iguais.

0: Isso aí, Loki. Boa música. Dos nossos tempos, essa música. Tempo de piá.
1: Tempo de piá. Tonico e Tinuco.
2: É.
1: Aqueles tempos.
0: Tá. Tem mais uma pra cantar?
1: Não.
0: Mas daí depois, se ele vir, vai tocar uma música, eu vou querer ouvir essa música hoje. Mas daqui a pouco, tá? Temos mais ouvintes que escutam o programa ali. Vão ter que gritar, né? Rocks da manhã, puxar a orelha, ou encontrar na rua, mas você, né? Isso ali. Então deixa que eu me perdi ali, tem mil e uma lista aqui, quando a gente vai para procurar, não acha mais, mas que coisa. Que é pesado vir as folhas em casa, né? Então tá assim, ó. Os nossos amigos ali do Lajado Valeriano, tá, Valeriano ali, a família ali do Alexandre Prechevski, o Lucas, aí toda a família, talvez, quem sabe, terça-feira, vou dar um pulo até no Valeriano, que eu tô fazendo um livro de centenário, Roque. E tem muita história lá naquele município. Eu achei que não teria história quando eu fui ler, ver. Que começou, o Valeriano começou entre 1900 e 1902. Valeriano, Lajado André e toda a costa do Rio Branco, que pega Rio Branco, toda a costa tem lá em cima, na divisa com o Floriano. É. Só fica menos o André, fica fora. Então, Lajado Valeriano, André e Lajado Viado. Daí começou em 1900 a colonização, e a nossa foi em 1911.
1: Mais tarde,
0: então tem muita história. E eu fico pensando que aqueles, os primeiros moradores, eles tinham um capricho de escrever bastante história de lá. Por isso hoje é fácil de tu pesquisar.
1: É?
0: Sim.
1: É, os primeiros que vinham com...
0: Até tinha escrito um livro à mão.
1: Contavam o sofrimento, a alegria e tudo.
0: Junto. Até eles tinham escrito um livro à mão, foi o Leon Prechevski, o José Pogogelski, e uns contos. E lembra, acho que em 80, e vai fumaça, que deu uma enchente grande, que foi a casa do Leon Prechevski.
1: Sim. Ali.
0: E foi o livro junto, eles tinham toda a história daquele livro escrito, Rock. Então, parabéns aí para vocês do Lajado Valeriano e todas as comunidades do Centenário, que vocês têm uma história muito rica, muito rica. Aí, quando fui lá, fiquei apavorado, tá? Naquela época, Rock foi em 1920, por ali, 23, eu acho, 22, tinha um professor, não me lembro o nome dele. Ele tinha grupo de escoteiros daquela época. Eles iam passar na casa de um Levinsky durante a semana. Os piá pescavam um peixe no rio, as meninas limpavam, assavam, vinham de fruta, de coisa. Grupo de escoteiro ele tinha naquela época.
1: Sim. Hoje,
0: 100 anos atrás.
1: Poucos grupos existem de escoteiro.
0: Então eu gosto muito de trabalhar lá, porque tem muita história para tu pesquisar. Mas, Roque, o relógio está pendurado, mas os números correm daí. Silvino, puxa a gaita, feijão queimado. Tonico e Tinoco, e o Roque acompanha no violão.

0: isso ali. Mas estamos no final, mas antes ainda, Alice, Alice Grada, é terça-feira, tu pode procurar teu brinde lá na, no mercado Santo André do Wilson, que eu estou indo para cá, vou levar teu brinde que tu tens. Foi sortudo a ganhar hoje no programa do professor Roque, né?
1: É.
0: E também o Leandro Zaremski, que também está ouvindo o programa lá em Carlos Gomes. Tá, Leandro, muito obrigado. Também está de sorte, né? Seguido. Sim. Esses, eu acho que foi ele no meu programa, por Dia das Mães, ou um programa anterior ganhou também, e a Alice também, são sortudos, né?
1: É, tem então, gente que tem sorte.
0: Eu acho que o do Leandro, eu acho que o Laior levou, né, Roque? Lá de Carlos Gomes.
1: É, ele levou.
0: Procura com o Laior, tá, Leandro, o teu brinde ali que tu tens hoje também. Ganhou ali na Rádio Posca, foi feito um sorteio. Então pode procurar hoje, amanhã, lá na... junto lá com o Laior, Carlos Gomes, tá? E a Alice, lá no Mercado Santo André, nosso amigo Wilson Kacheski, em Centenário.
1: Quem foi de sorte ainda? A Iracema com o Paulo,
0: sim,
1: o marido.
0: Mas
1: o casal falando... ganhou.
0: Mas,
1: dois brindes.
0: Dois brindes, agora. E não era invertido os brindes, né?
1: Invertido.
0: Podem trocar agora. É. Dá-te presente, não, um para o outro trocar.
1: O que ele ganhou?
0: Serve para ela. E o que ela vai para ele.
1: Sim.
0: Troca. Isso aqui acho que nunca mais, né? O quê? Combinou. Mas para despedir, nós vamos dizendo tchau e vamos tocar uma música ainda. Uma música dá para tocar até o final quase, tá, Silvino? E depois vamos embora.
1: Isso.
0: Então, obrigado, Roque. Quando tu quiser ali, tu mora tão longe, só descer de paraquedas ali, já tem ajuda aí.
1: Da janela para baixo.
0: E deu daí, tá?
1: Então, muito obrigado pelo convite. E quando a gente pode, sendo convidado, a gente vem. Né?
0: Mas precisa convidar, a porta está aberta. Então,
1: um abração a todos ouvintes da Rádio Polsa.
0: Ou faça uma escada aqui, onde cima, e fura só o piso, já desce da rádio daí, do segundo piso. Silvino?
2: Então, um meu abraço a todos que estão na escuta do programa e até sábado, se Deus quiser, o boa tarde do Silvino.
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sempre aqui junto com nós. Que Deus abençoe ele, a família dele, a caminhada dele, por onde ele for. E tenho certeza que você, meu irmão, seu irmão, está do outro lado também, ouvindo, assistindo esse programa. Deus vai fazer a obra na tua vida. Deus vai te abençoar, Deus vai te proteger e Deus vai estender as suas mãos poderosas sobre você, como já está estendendo as suas mãos no nosso amigo, nosso irmão, lá de Nova Santa Rita, se eu não me engano, meu amigo, meu irmão Carlos de Brito, que Deus abençoe, proteja a caminhada deles, ali naquela cidade, naquele lugar que já está assistindo esse programa. Então que Deus abençoe ele, a sua esposa,

0: de passar para o nosso missionário Gilmar, que vai estar cumprimentando os nossos ouvintes.
1: Amém. Um versículo citado por Jesus, Mateus 18:18. Em verdade vos digo que tudo que ligares na terra será ligado no céu, e tudo que desligares na terra será desligado no céu. Com esse versículo quero saudar os amados irmãos com a gloriosa paz do Senhor. E o meu boa tarde a todos os rádios ouvintes que estão sintonizados nas ondas sonoras aqui da Rádio Polska da cidade de Auschwitz. E fique ligado que Deus sempre tem uma mensagem, Deus sempre tem algo glorioso e poderoso da parte do Espírito Santo para cada vida nesta tarde. Amém.
0: Então, amados irmãos, eu também quero deixar uma mensagem bíblica para que essa mensagem vá de encontro a cada um de vocês, a cada um de nós. Ela se encontra no livro de Mateus, capítulo 11, versos 28, onde a palavra do Senhor ela é bem clara e ela vai de encontro com a cada um de nós, as nossas dificuldades. Ela diz assim: vinde a mim todos os que estáis cansados e oprimidos, e eu vos aliviarei. Então não tem como, amados irmãos, nós se desviarmos para outro caminho, porque o Senhor falou: vinde a mim todos. Não interessa a situação que você se encontra hoje, não interessa se você está passando por uma dificuldade. Ele falou: vinde a mim. E não, ele não está escolhendo se você está no caminho certo, você está no caminho errado. Pode vir ao encontro do Senhor, que Ele vai fazer a obra sobre a tua vida, como Ele já tem feito na minha vida, tem feito na vida do Carlos, a sua família, também do Sérgio, que já está assistindo também, a sua família. A Ivanete também acabou de entrar, minha esposa também acabou de entrar nessa live. Deus está fazendo a obra sobre as nossas famílias, nossas vidas, como Ele tem feito já na vida de muitas pessoas. Deus já tem feito, o Espírito Santo já tem usado essas pessoas para que essas pessoas viessem até ao caminho do Pai, do Filho e do Espírito Santo, porque Deus tocou no coração dessas pessoas e convidou: vinde a mim todos vocês que estão cansados e oprimidos. Porque que ele diz assim: você que está cansado e oprimido, por mais pesado que seja a carga que você está levando, mas o Senhor vai te dar força para que você possa, cada dia que passa, ter força, ter resistência para levar algo que Ele colocou. Porque o que está acontecendo na minha vida, o que está acontecendo na vida do missionário Gilmar, é uma aprovação de Deus. O que está acontecendo na tua vida é uma aprovação de Deus. Muitas vezes, missionário Gilmar, as pessoas dizem assim: mas você é crente, você está na frente de um trabalho, você é evangélico, está na frente de um trabalho. O porquê que você está passando por isso? Por que que eu estou passando por isso? É bem fácil de a gente dizia: o porquê que eu estou passando por isso? E já vou dizer para vocês, é que Deus prova quem Ele ama. Então, se você está passando por uma dificuldade, Deus te ama. Você está passando por um momento difícil, talvez Ele autorizou algo que acontecesse na tua vida. O porquê? Para que você se coloque mais na presença dEle. Para que você venha se fortalecer cada vez mais na presença dEle e seguir os caminhos dEle. Porque nós, sem Deus, nós não somos nada. Deus sem nós, Ele é Deus. E nós, simplesmente, não somos nada. Então, você, meu irmão, você, minha irmã, que já ouviu a mensagem: vinde a mim, diz o Senhor, vinde a mim todos os que estão cansados e oprimidos, e eu os aliviarei. Então, Ele vai te dar força para que você resista às tempestades que estão vindo contra vocês. E gostaria já de convidar os nossos irmãos, as nossas irmãs, para a próxima terça-feira, ali na rua Bruno Prichu, número 130, onde nós vamos estar ali reunidos, buscando de Deus, e Deus tem algo maravilhoso para cada um de nós, e principalmente para você. você, meu irmão, para você, minha irmã.

que busca algo de Deus e Deus tem para te alcançar. Às 7h30 da noite começa o nosso encontro, mas quando é 6h20, 6h15, por aí, nós já temos com a igreja aberta. Você pode vir, que Deus tem algo para você, tem algo para a tua família. Eu vou pedir dois louvores, depois desses louvores vamos estar ouvindo mais algo que vem de Deus.

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1: Também temos os nossos irmãos que estão ligados com nós. O Valdemar Lehmann está ligado com nós. Então que Deus abençoe, ilumine a caminhada dele. Também o nosso colega de trabalho, o nosso amigo, o nosso irmão Dutti, também tem o seu programa aqui na Rádio Polska, também está assistindo esse programa. Que Deus abençoe, que Deus te proteja, Dulcimar, e siga os caminhos do jeito que você está trabalhando, e cada dia que passa, mais e mais na presença de Deus, você vai ver o que Deus vai fazer na tua vida, na tua família, uma família abençoada. Eu, quando eu posso, eu tenho acompanhado também os programas do Dutti, que é um desencontro, muitas vezes a gente tem, vai para a igreja e a gente não pode acompanhar, mas no momento que a gente pode acompanhar o teu programa, a gente assiste, depois, muitas vezes, a gente assiste as lives. Então, que Deus te abençoe, Dutti, você, a tua família aí, e se sinta embaixo das mãos do Pai, do Filho e do Espírito Santo. Todos vocês que estão assistindo esse programa podem terem certeza que Deus está abençoando a cada um de vocês. Gostaria mais uma vez de convidar você, meu irmão, você, minha irmã, para virem na próxima quinta, terça-feira, onde nós estamos reunidos buscando de Deus, para entregar para você ali na Rua Bruno Prichu, número 130, aonde Deus já tem nos abençoado. E Deus vai te abençoar, Ele está esperando só você voltar, chegar ali para poder te abençoar também. E nas quinta-feira nós temos os nossos encontros ali juntamente com os missionários e missionárias, buscando de Deus, e Deus já vem nos abençoando. Ele já vem muitas vezes nos aperfeiçoando na oração, no louvor, na profecia. Deus já está a cada dia que passa colocando sobre os nossos ombros, missionário Gilmar, uma responsabilidade muito grande para que nós, a cada dia que passa, se aperfeiçoamos mais na palavra do Senhor. Então você que gostaria de vir, venha. Que Deus tem algo maravilhoso na vida de vocês. E agradeço o comentário do Dutti. Que Deus te abençoe, que Deus te proteja grandemente na tua vida, irmão Dulcimar, a tua família. E também mandar um alô para quem está ouvindo pelo rádio, a nossa irmã Hilda, a nossa irmã Isabela, a nossa irmã Terezinha também, a Terezinha Chimileschi, e a irmã Tere da Cunha também, a missionária Tere, e todo o nosso grupo de missionários e obreiros que estão ouvindo esse programa, e você que está ouvindo pelo rádio também, que se sinta abençoado em nome do Senhor Jesus Cristo. Eu vou pedir para a Ketley ver ali, Quer Vitória, se eu não me engano, é Matos Nascimento que canta esse louvor. E aí esse louvor eu já vou aproveitar essa oportunidade e oferecer para todos vocês que estão ouvindo, assistindo, pode ter certeza que Deus vai tocar no coração de cada um de vocês. E também gostaria de mandar um alô especial aos nossos, a nossa liderança missionária, a nossa liderança lá da cidade de Erechim, a pastora Nete, a pastora Mari, que sempre está com nós, a pastora Mari, que está cuidando de nós aqui de Áurea, e também a pastora Nete, o pastor Antônio, o pastor Edilson, o pastor Maico, a pastora Gláucia e os demais missionários ali. Não vou ficar citando o nome que eu vou acabar esquecendo. E quero dizer para vocês, amados irmãos, que Deus tem algo maravilhoso para cada um de nós. E hoje à noite eles vão estar ali em Getúlio Vargas, no bairro 15 de novembro, com um grande culto. Hoje à noite ali em Getúlio Vargas, onde Deus já tem trabalhado naquele lugar. E também Nas quarta-feira e na sexta-feira tem os cultos em Erebango. E nas terça-feira temos os nossos cultos aqui. Aqui em Áurea, e também tem os cultos ali em Viaduto. Na terça-feira tem os cultos em Viaduto, que Deus tem algo maravilhoso ali naquele lugar. E você sabe que aonde tem uma porta aberta, Deus está trabalhando, Deus está estendendo as mãos e tirando esse pessoal dos caminhos que não agrada a Deus. E eu gostaria de deixar algo que há muito tempos atrás eu estava na cidade de Erval Grande, fazendo um trabalho para Deus, e foi aonde que eu fui falar com o prefeito daquele lugar. Algo que eu tenho que falar para você que está ouvindo, para você que está assistindo. Eu fui falar com o prefeito sobre algo para construir um templo, construir uma casa para Deus. E o prefeito me disse com todas as letras e muito sincero, diz ele, eu prefiro que abra 10 igrejas e não um bar. Eu me senti até um pouco, digo, mas não entendi no momento. Aí ele me disse assim, enquanto abrir 10 igrejas, que se for 2 por igreja, são 20 pessoas que saíram do caminho do mundo, saíram do caminho errado e estão seguindo para os caminhos do Senhor. Porque enquanto estiver no caminho errado, está dando trabalho para o prefeito, está dando trabalho para a brigada, está dando aquele trabalho, fazendo algo que não agrada a Deus. Então, e foi isso que o prefeito falou. Depois não deu certo, a gente teve que se retirar de lá, sem motivos, mas a gente parou com o trabalho lá, onde eu estava trabalhando num outro ministério, e foi aonde que aí a gente acabou perdendo essa benção. Mas Deus, quem sabe Deus nos coloca ainda um dia lá naquela cidade, no bairro Ervalense, um lugar onde Deus já vinha trabalhando maravilhosamente. Também temos a Neuza ali da cidade de Erechim, uma amiga minha há muito tempo. Que Deus abençoe a Neuza, e obrigado pelo comentário, muito obrigado mesmo. E você sabe que Deus está na caminhada, que Deus sabe de todas as coisas. Então, você que gostaria de participar desse programa, você que gostaria de compartilhar, compartilhe com teu amigo, com teu irmão, que Deus vai fazer a obra na vida de cada um de vocês. Então, eu gostaria de pedir 2 louvores, e esse louvor eu quero oferecer para todos vocês que estão assistindo esse programa, que vocês possam ter certeza que Deus está no comando. Quer vitória, se você quer vitória, presta atenção nesse louvor.

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3: Muito bem, irmãos. Também temos o nosso amigo, nosso irmão Gervásio Pruchinski, que está acompanhando nós também. Que Deus abençoe ele, a família dele, por onde ele for, que Deus sabe da caminhada dele. Que Deus está na caminhada, Deus está no comando. E também a missionária Débora, ali da cidade de Erechim, o pastor Antônio. Que Deus abençoe vocês. Um casal abençoado. Pessoas que Deus já separou para fazer a obra, e continue nessa caminhada, fazendo a obra do jeito que vocês estão fazendo, com clareza, com transparência, e buscando essas pessoas que estão no caminho errado. Busquem essas pessoas, para que essas pessoas possam sentir a presença de Deus e se libertar de algo que vem. Muitas vezes vem machucando, vem atormentando a vida dessas pessoas, algo que não agrada a Deus. E nesse momento já estamos um pouco adiantado da hora, vamos estar passando para o missionário Gilmar, que vai estar levando a mensagem da tarde.
4: Amém. Amados irmãos, que Deus abençoe a todos. Vamos ver alguns versículos da palavra de Deus com a ajuda do Espírito Santo. Segundo o que foi narrado pelo apóstolo do amor chamado João, capítulo 12, versos 20, alguns versículos da palavra de Deus. Ora, havia alguns gregos entre os que tinham subido a adorar no dia da festa. Estes, pois, dirigiram-se a Felipe, que era de Betsaida, da Galiléia, e rogaram-lhe, dizendo: Senhor, queríamos ver a Jesus. Felipe foi dizendo a André. Então André e Felipe o disseram a Jesus. E Jesus lhe respondeu, dizendo: É chegada a hora em que o Filho do Homem há de ser glorificado. Na verdade, vos digo que se o grão de trigo caído na terra não morrer, fica ele só. Mas se morrer, dá muito fruto. Quem ama a sua vida, perderá. E quem neste mundo aborrece a sua vida, guardará para a vida eterna. Se alguém me serve, siga-me. E onde eu estiver, ali estará também o meu servo. E se alguém me servir, meu Pai o honrará. Agora a minha alma está perturbada. O que direi eu? Pai, salva-me desta hora. Mas para isto vim a esta hora. Pai, glorifica o teu nome. E então veio uma voz do céu que dizia: Já o tenho glorificado e outra vez o glorificarei. Ora, a multidão que ali estava e que tinha ouvido dizia que havia sido um trovão. Outros diziam: Um anjo lhe falou. Respondeu Jesus e disse: Não veio esta voz por amor de mim, mas por amor de vós. Agora é o juízo deste mundo, agora será expulso o príncipe deste mundo. E eu, quando for levantado da terra, todos atrairei a mim. Amém. Oramos um Pai. Em nome de Jesus, te louvamos, te glorificamos, te demos graças, Papai Santo, por esta semana abençoada que o Senhor guardou nossas vidas, nossos lares, nossas famílias. Obrigado, Papai Santo, por este momento, por poder falar deste amor, desta graça, que agora seja tudo direcionado pelo poder do Teu Espírito Santo. Aonde tiver um ouvinte ouvindo, Papai Santo, abre o entendimento, a sabedoria, sobre o poder e autoridade da graça, do nome santo de Jesus. Amém. Vamos ver neste texto que havia entre aquele povo naquele dia que foram adorar no dia da festa, que era a festa da Páscoa, ao qual durava 7 dias esta festa. E vamos ver que havia alguns gregos, e estes gregos, eles eram os povos judeu, nascido fora de Israel, era um povo estrangeiro que era... povo estrangeiro que era de outro ministério, que não conheciam certamente a Jesus, eles eram agarrados ao judaísmo. E vamos ver que certamente esses homens, eles não conheciam a Jesus, mas eles sabiam que Felipe era apóstolo de Jesus. Ele sabia que Felipe conhecia a Jesus, assim como André conhecia a Jesus. E por eles conhecerem a Felipe, eles foram interrogar a Felipe, dizendo: nós queremos conhecer a Jesus. E Felipe foi juntamente com André. Então André e Felipe disseram a Jesus, entregaram o recado a Jesus, que havia esses gregos que também vieram adorar a Jesus e queriam conhecer Jesus naquele momento. Mas vamos ver que naquele momento Jesus já estava preparando tudo sobre o ministério da salvação na terra. E Jesus logo lhe respondeu dizendo: é chegada a hora em que o Filho do Homem há de ser glorificado. Aquela festa já estava sendo tudo preparado para que daquele momento em diante a humanidade inteira, a humanidade ao qual ouvisse falar de Jesus, daquele momento seria só o nome de Jesus glorificado. Que naquele momento Jesus viria a essa terra para desfazer as obras do mal, que para aquele momento ao qual Jesus iria entregar a sua vida, como vamos ver nos versículos mais abaixo, como Jesus ia entregar a sua vida, naquele momento Jesus estava glorificando ao Pai, porque o Pai tinha entregado ele para uma missão e ele haveria de poucos dias adiante cumprir essa missão, e essa missão seria a morte da cruz, para que ele viesse se glorificado por aqueles que aceitassem o reino de Deus, por aqueles que entendessem, que compreendessem que somente Jesus seria o caminho, a verdade e a vida. E naquela hora, naquele momento, Jesus começa a falar da verdade da vida do ser humano. Na verdade, vos digo que se o grão de trigo caído na terra não morrer, fica ele só, mas se morrer, dá muito fruto. Era necessário que naquele momento Jesus estava explicando da sua vinda nesta terra, que ele ia cumprir os seus dias, que ele ia partir desta terra, que era necessário que ele morresse para que assim ele pudesse dar frutos. Era necessário que ele morresse para que eu e para que você pudesse glorificar o nome dele. No nome de Jesus nós pudéssemos alcançar a salvação, que no nome de Jesus nós pudéssemos herdar a vida eterna. Vamos ver que Jesus, ele veio a essa terra e ele morreu pela prostituta, ele morreu pelo caloteiro, ele morreu pelos pecadores, ele morreu por mim, ele morreu pelo pastor Armindo, que está aqui nesta tarde, pela nossa colega Catherine também, que está aqui nesta tarde. E Jesus então veio dizendo que ele teria que morrer para passar por esse procedimento, para que um dia ele pudesse ressuscitar e pudesse vir novamente para salvar esta humanidade. E vamos ver se ele mais adiante foi dizendo: se alguém me serve, siga-me, e aonde estiver, ali estará também o meu servo, e se alguém me servir, meu Pai o honrará. Se eu estou aqui hoje porque eu estou servindo a Jesus, se eu estou aqui porque eu acreditei eterno trabalho da cruz do Calvário, do amor, da gratidão, da graça, da misericórdia de Jesus, que veio a esta terra para pregar o seu ministério, que veio a esta terra para trazer a boa nova do Pai, trazer a boa nova da salvação, para que através deste nome, deste homem chamado Jesus, nós pudéssemos ter a reconciliação. Jesus veio a esta terra para trazer a reconciliação entre o homem, entre as nossas vidas e entre Deus, para que nós pudéssemos ser reconciliados com Deus através do ministério de Jesus Cristo. E era preciso que tudo isso acontecesse, era preciso que tudo isso Jesus provasse seu amor, provasse o quanto Ele nos amou, provasse o quanto Ele queria salvar esta humanidade. E hoje em dia as pessoas, muitos não entendem o amor de Jesus, muitas pessoas têm confiado no homem na direita, no homem da esquerda, muitas pessoas têm buscado caminhos que não encontrarão ao Senhor, e vamos ver que cada dia as pessoas vão de mal a pior, porque não conheceram este amor de Jesus, porque não conheceram esse sacrifício da cruz, não conheceram o grande sangue que Jesus derramou na cruz do Calvário, que jorrou um dia nessa terra pela minha vida e pela tua vida. E nós assim podemos glorificar e dar graças ao Senhor, porque um dia Ele nos chamou e Ele nos escolheu. Vamos ver que todos são chamados, mas não são todos que são escolhidos. Se nós olharmos para a realidade das nossas igrejas, nós vamos ver que todas as pessoas estão indo lá porque são chamadas. Mas ao momento quando Deus revela o verdadeiro amor, quando Deus começa a entregar a mensagem de dizer que Deus tem um projeto em cada vida, que Deus quer salvar, que Deus quer abençoar, que Deus quer restituir, vamos ver que essas pessoas começam a se desligar do caminho do Senhor, porque eles pensam que eles terão que assumir um compromisso, pensam que terão que ter um caminho prendido ao Senhor, mas não é isso, só vai permanecer aqueles que são escolhidos. Eu um dia fui chamado, mas eu prossegui adiante e também fui escolhido. Se hoje eu estou aqui porque sou um escolhido, meu amigo, meu irmão, você que está ouvindo essa mensagem em casa, se você ainda não foi um escolhido, procura buscar ao Senhor, procura conhecer o amor de Jesus, porque um dia Deus vai te desafiar, um dia Deus vai te chamar, e é bom que neste chamado você conheça o verdadeiro amor de Jesus, é bom que neste chamado você dê crédito à palavra de Deus, porque Deus veio para trazer uma mensagem de cura, uma mensagem de libertação e uma mensagem de salvação. Mas adiante no versículo 30, vamos pular alguns versículos porque o nosso tempo é limitado. Respondeu Jesus e disse: não veio esta voz por amor de mim, mas veio por amor de vós. Vamos ver que esta voz que Jesus um dia soltou nessa terra, essa voz que um dia Jesus publicou nessa terra, nesses 33 anos que Jesus esteve fazendo o seu ministério nesta terra, essa voz veio por amor a mim, por amor a você, para que nós pudéssemos entender, que nós pudéssemos compreender que nele nós encontraríamos o reino dos céus, que nele nós encontraríamos o reino de Deus. Vamos ver que o reino de Deus é aqui na terra, aonde Deus nos chama para o perdão dos pecados, Deus nos chama para a nossa reconciliação, e esse é o reino de Deus. Mas depois de nós passarmos por esse processo, depois de nós aceitarmos Jesus como único Salvador, aí virá o reino de Deus, aí virá o reino de Deus ao qual nós vamos subir com Cristo e vamos estar lá no céu, no reino de Deus. E versos 32: e eu, quando for levantado desta terra, todos atrairei a mim. Vê que Jesus já anunciou que um dia ele haveria de morrer, mas a morte não seguraria ele, a sepultura não seguraria ele, porque ele haveria de ressuscitar e todos seriam atraídos a ele. Se hoje estou aqui, porque eu sou atraído pelo amor de Jesus, porque hoje eu conheço que só em Jesus eu vou encontrar a minha vitória, que só em Jesus eu vou encontrar a salvação, que só em Jesus eu vou encontrar a solução dos meus problemas. A cada dia surge a diversidade, as circunstâncias de vida nos apertam, mas aquele que está em Jesus há resposta, aquele que está, que buscar a Jesus e encontrará o socorro. Portanto, meus amados amigos e irmãos, buscam o socorro de Jesus, não buscam muitas vezes ter confiança no homem, porque o homem é falho, o homem é pecador, o homem muitas vezes vai te ensinar o caminho errado e vai te trair, mas Jesus veio a esta terra para ensinar o caminho, a verdade e a vida, e depois que ele ressuscitou, ele atraiu as pessoas a ele, e eu sou um atraído pelo amor, pela graça, pelo sangue de Jesus, por hoje estar aqui e poder falar deste amor, desta graça. Eu não sou pregador apenas para as boas novas da salvação, porque o pregador oficial desta terra foi Jesus, mas ele agora nos envia para essa terra para que nós continuamos esse ministério deste homem chamado Jesus, para que através da Bíblia e pela revelação do poder, da graça e da autoridade do Espírito Santo, a palavra da vida se torna, a palavra da vida, Bíblia se torna oficial e verdadeira, ao qual ela tem o poder de transformar as vidas, transformar os lares, transformar os corações. O que seria de minha vida, da nossa vida, pastor Armindo, se nós não tivéssemos aceitado o reino de Deus? Eu já passei por tantas enfermidades, passei pelo vale da sombra da morte, ao qual o meu corpo já estava perecendo, ao qual o meu corpo já estava partindo, meu coração já estava parando. Mas quando eu clamei a misericórdia de Jesus, porque um homem só pode ficar vivo nesta terra cerca de 2 minutos, depois disso já o fôlego de vida que se foi, saiu do homem, já vem a morte. E eu passei por tudo isso quando eu clamei o Senhor. Este homem chamado Jesus, ele veio meu auxílio, ele veio meu socorro e me devolveu a vida, para que hoje eu pudesse aqui anunciar e publicar esse caminho verdadeiro. Você que nesta tarde está ouvindo, você que nesta tarde tem tirado o teu tempo para ligar nessa emissora, poder ouvir a voz do Senhor. A voz do Senhor, ela é suave, ela é mansa, ela é tranquila, ela vai operando no íntimo, na alma, no espírito, no coração, lá onde a medicina não pode chegar, lá onde o médico não tem mais o poder, lá onde a medicina tem falhado, onde você já talvez esteja sentenciado à morte. Às vezes não há mais saída, não há mais solução, mas em Cristo Jesus há uma resposta. Por isso que Jesus foi glorificado nessa terra, por isso que o Pai glorificou o Filho, para que ele viesse fazer esta obra de Deus, por isso que o Pai entregou esse ministério, entregou o que ele tinha de mais amado, de mais precioso nessa terra, para que ele viesse pagar os nossos erros, pagar os nossos pecados, ao qual nós deveríamos ser mortos, ao qual talvez nós deveríamos ser crucificados na cruz do Calvário, mas Deus sabia que nós não íamos suportar, Deus sabia que talvez nós íamos sofrer muito, por isso ele enviou da parte dele o que ele tinha de mais precioso, o seu amado filho Jesus, para que viesse em socorro das nossas vidas, para salvar esta humanidade. Se hoje esta palavra está sendo publicada, ela não veio da parte do Senhor vazia, mas ela veio para dar esperança, ela veio para dar uma transformação, ela veio porque Jesus disse que ele vai para o Pai, mas ele vai enviar o Consolador, o Espírito Santo, e nessa tarde o Consolador, o Espírito Santo, está sondando a tua alma, teu espírito, teu coração, mas você precisa crer, você precisa acreditar, você precisa entregar os seus caminhos ao Senhor. Vemos que aqui nessa cidade hoje tem uma festividade ao qual o povo que não conhece a Jesus está festejando. Estão talvez gloriando coisas que não vêm da parte do Senhor. Mas não vamos entrar neste assunto, porque este assunto não é da parte de nós ficarmos criticando, mas sim porque um dia Jesus disse que o príncipe das trevas haveria de ser Vamos ver onde é que está esse... Aqui, ó. Agora é o juízo deste mundo. Agora será expulso o príncipe deste mundo. Foi necessário que Jesus morresse. Foi necessário que Jesus pagasse o sacrifício para que ele expulsasse de nossas vidas o príncipe deste mundo, o príncipe das trevas, que expulsasse a vida de Satanás de nossas vidas. Algum pode até gozar, pode até dar risada, mas sim, Lucifer tinha poder e tem poder para escravizar as pessoas. Se Satanás não tivesse poder de escravizar as pessoas, porque é que muitas pessoas estão escravizadas? Porque muitas pessoas não conseguem sair do vício, da bebida, do tabagismo, da prostituição. Tudo isso Jesus falou, que daquele momento que nós aceitássemos o reino de Deus, seria expulso o príncipe das trevas deste mundo, seria expulso o príncipe das trevas das nossas vidas, para que assim nós pudéssemos viver uma realidade de vida, que nós pudéssemos reviver a nossa vida na presença do Senhor. Portanto, nesta tarde, eu deixo essas palavras para que você glorifique somente o nome do Senhor, que você só busque no nome do Senhor o poder, a graça, a autoridade. Não importa os caminhos que você está seguindo, mas neste momento, se você entregar a sua vida, entregar os seus corações a Jesus, ele vai mudar a sua história, porque no momento que você aceitar Jesus, ele vem com poder, com graça, com autoridade do alto dos céus, e ele morreu na cruz porque me amou a mim e amou a você. Amém.
3: Muito bem, irmãos, uma palavra abençoada, e já estamos chegando em cima da hora. Gostaria de agradecer também o nosso amigo, nosso irmão Anderson Éder Maciel, e também a Márcia Bukowski e a Rosane Trollio, a minha vizinha ali do quilômetro 22. Então, que Deus abençoe a cada um de vocês, proteja a caminhada de vocês por onde vocês forem. Pode ter certeza que Deus está na caminhada, Deus está no comando de tudo e de todos. E se Ele nos abençoou para nós chegar aqui nessa tarde, Ele vai abençoar para nós voltar para nossas casas. E Ele te abençoou para você se ligar e ouvir, assistir esse programa. Então tenha certeza que Deus está no comando. Agradeço o missionário Gilmar, que está aqui com nós. Agradeço também a Kathleen, que veio nos assessorar aí. Que Deus abençoe a caminhada de vocês, a família de vocês, por onde vocês forem. Vamos estar orando a Deus, pedindo a Deus que venha nos abençoar, nos proteger os nossos familiares que ficaram em casa, pessoas que precisam de ouvir a palavra de Deus, que o Senhor possa tocar em seus corações, fazer algo maravilhoso sobre a vida desse homem, sobre a vida dessa mulher, desse jovem que está perdido no caminho da droga, prostituição, mentira, fofoca. Que o Espírito Santo possa tocar nas nossas vidas e nos libertar em nome do Senhor Jesus Cristo. Amém e amém, Jesus. Amados irmãos, então gostaria de convidar vocês para o próximo sábado. Nós vamos estar aqui nessa mesma emissora, nesse mesmo horário. Fiquem com Deus, que eu tenho certeza que por onde eu for, Deus vai estar comigo. Fiquem com a paz do Senhor Jesus Cristo e até sábado que vem.

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Aquele rapaz ali é diferente. Eu acho que é José.

O nosso Deus é o mesmo ontem, hoje e será eternamente. Ele abriu o Mar Vermelho e libertou Moisés e o povo de Israel do cativeiro de Faraó. Ele livrou Sadraque, Mesaque e Abidnego da fornalha de fogo. Ele livrou Daniel da cova dos leões. Ele deu a vitória para Josué, derrubando as muralhas de Jericó. O justo anda pela fé. Então, pela fé, receba, receba.

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0: Obrigado, minha turma.
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0: Simone Mendes.
1: Marcos de Belonte, obrigada.
2: Obrigado, obrigado demais.
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0: boa, rapaz.
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3: Vem aí o 12º lugar.
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oitavo lugar de nossa parada de sucesso de hoje. Fique com ele!

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2: Isso é mais um sucesso do Natanzinho.

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2: Você está ouvindo as campeãs da semana. 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

0: Mari Fernandes, uma salva de palmas, galera.
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0: Semana que vem, mais uma super parada de sucesso. Obrigado a todos e até lá!
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3: Vamos que o som não pode parar. Chegou mais um final de semana. Muito bom demais estar aqui com vocês, fazendo companhia no Caldeirão Musical. Durante duas horas, vamos tocar somente as melhores músicas no clima do seu final de semana. Danilo Reis tá na área agora, hein? Contigo duas horas só de músicas. Então dá um volume no seu dial, que já está começando mais uma super edição do Caldeirão Musical. Iniciando a primeira deste bloco com o som de Daryl Hunk.
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0: Caldeirão Musical e as melhores músicas no seu final de semana bom demais. Gi Ferreiro finalizando esta sequência com Lucas Carlos, Um Bom Motivo. Já já tem muito mais som pra vocês e fica ligado aí na programação, que daqui a pouco tem muito mais sucessos no seu final de semana bom demais. Segura aí! Depois do break, tem mais Caldeirão Musical pra você.
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0: 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De volta no Caldeirão, tem a Atitude 67. Vem!

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Chris Merton, No Roots, finalizando em mais uma sequência de só músicas tops da programação do Caldeirão Musical. É isso mesmo, pessoal. E é claro que você curte as melhores músicas durante 2 horas nesta programação maravilhosa aqui nesta emissora que é campeã de audiência. Já já

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2: Opa, de volta no Caldeirão. Kelvin Harris e Sam Smith. Are you drunk now?

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